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1: Ao último sinal foram 2 horas.
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0: 3 horas Condestável FM.
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0: São 4 horas.
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0: 5 horas.
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1: Bom dia, são 6 horas.
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2: RTP Antena 1, são 8 da manhã em Portugal Continental e Madeira, 7 nos Açores. As notícias com Sandra Henriques.
3: 11 distritos de Portugal estão já nesta altura sob aviso amarelo, de Viana do Castelo até Setúbal, por causa da chuva e da trovoada previstas para hoje. Pode mesmo haver granizo e vento forte. Os únicos distritos que para já escapam são os distritos de Bragança, Guarda, Castelo Branco, Porto Alegre, Évora, Beja e Faro. A Autoridade Nacional de Emergência e Proteção Civil já emitiu um aviso à população a recomendar medidas preventivas para evitar, por exemplo, inundações em zonas urbanas. Um dos conselhos é que se garanta que os sistemas de escoamento das águas pluviais estejam desobstruídos e que não haja objetos que possam ser arrastados ou dificultar o normal escoamento da água. Já está extinto o incêndio que começou ontem à tarde em Abrantes, no distrito de Santarém. O fogo foi dado como extinto às 5:15 da manhã. A página da Proteção Civil na internet dá conta de que continuam no local mais de 260 homens e mulheres nesta fase em que já não há perigo de propagação das chamas. Na Primeira Liga de Futebol, o jogo de destaque do dia vai ser o Futebol Clube do Porto, Arouca. Se uma das equipas vencer, fica na liderança isolada do campeonato nesta terceira jornada. A partida está marcada para às 20h30 da noite e tem relato em direto aqui na Rádio Pública.
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Olá, muito bom dia. Sejam bem-vindos a este Portugal a Cantar, emissão de domingo, claro está, 23 de agosto do ano 2026. Vamos ficar todos juntos até às 10 da manhã. Manhã que se encontra com períodos de bastante nebulosidade e as previsões apontam hoje para céu com períodos muito nublado, aguaceiros mais intensos e frequentes a partir da tarde e também com a possibilidade de ocorrência de trovoada. O vento vai soprar fraco a moderado, tornando-se por vezes forte nas terras altas a partir do final da manhã. É este o tempo que iremos ter hoje. A Serenaz do Bom Jardim nesta altura com 18 graus de temperatura e nós vamos ficando por aqui com o nosso folclore. Iniciamos com Rancho das Lavradeiras da Trofa e agora vamos até a Ruda dos Vinhos com a valsa do Primeiro Passo. Obrigada por estar na nossa companhia. Tenha um santo domingo, sempre com a Condestável. Música.

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Do Verdegar com o rancho folclórico Nossa Senhora dos Altos Céus. São 8:30 da manhã, desta manhã de domingo 23 de agosto. É dia de Santa Rosa de Lima, dia internacional em memória do tráfico de escravos e sua abolição, dia europeu em memória das vítimas de todos os regimes totalitários e autoritários. E às 2:19 da madrugada dava entrada no sol o signo Virgem. Agora o grupo folclórico Poveiro com

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Pois bem, são agora 8h47, acabamos de escutar o Rancho Folclórico de Maçãs de Dona Maria com as saias e agora vamos até Trigais da Serra. Maria, tu és pastora, Rancho Folclórico, os Trigais da Serra.

E agora vamos até a Sebolejo de Cima com o Fado Mandado. Senhoras e senhores, em palco da Condestável já se encontram o Rancho Etnográfico de Sebolejo de Cima.

O Rancho das Lavradeiras da Trofa com a moda de São João e depois vem as Desfolhadas. E é o final da primeira hora deste Portugal a Cantar, de 23 de agosto. Continue connosco, é o sinal horário das 9. Prometemos ser breves, até já.

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Do Sobreiro, no início desta última hora deste Portugal a Cantar, 23 de agosto, e celebra o calendário litúrgico, o 21º domingo do tempo comum e também dia de Santa Rosa de Lima. Agora, depois de tudo isto, são 9:11, o tempo vai passando, o sol vai brilhando aqui em Renasce do Bom Jardim, mas depressão traz chuva intensa e vento, assim diz o Instituto Português do Mar e da Atmosfera, onde também se pode ter ocorrência de trovoadas e granizo. E então agora a Lenita Gentil traz-nos a tarde triste no Campo Pequeno. São 9:11, tenham um santo domingo na nossa companhia.

Portugal está em festa, os Toque Dança, e estamos ainda, claro, em agosto, um mês de muitas festas de verão em Portugal. Então, Portugal em festa, Toque Dança, 9 e 18.

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Cerveja da Alegria com os Quatro Menos e Adriana Lua, são 9h31. Está na altura de levar até si a leitura do seu signo. Portanto, ao nativo de signo carneiro, digo que deve desenvolver comportamentos equilibrados e acordados. Reconsidera opções, não é para já a altura de aumentar encargos. Nativo de signo touro, não exponha a sua vida, com serenidade vive melhor. Evite grandes tarefas, embora o dia seja, digamos que, positivo. Quanto ao nativo de signo gêmeos, tem aqui um dia instável, tem muita dificuldade na escolha de caminhos, meça palavras, é facilmente descredibilizado. O nativo de caranguejo está pouco flexível, mas consegue ganhar disputas. Foque as suas energias para não deixar escapar detalhes vitais. Quanto ao nativo de leão, sentimentos pouco intensos, mas seguros. Todos os seus passos são bem-sucedidos, mas sem contrapartidas materiais. O nativo de signo virgem não deve insistir em discussões ou conversas em círculo. Conclua trabalhos, evitando ser responsabilizado por danos. Quanto ao balança, um relacionamento improvável revela-se muito atrativo. Consegue superar todas as adversidades do dia. Quanto ao escorpião, é uma boa altura para tentar definições sentimentais claras. Todas as comunicações e acordos devem ser escritos. Ao nativo do signo Sagitário, digo que uma relação está sujeita a condicionamentos externos. Novos acontecimentos trazem limites de atuação. O Capricórnio, dia até aqui um dia marcante, o rumo dos acontecimentos leva a decisões, hoje aplicando a sua experiência consegue bons resultados. O Aquário, novos laços sentimentais estão em crescimento, não se apoie em pessoas pouco competentes ou pouco criativas. Finalmente, o nativo de Peixes, novas energias marcam de forma positiva o amor, abraço de alma e coração, novas atividades. E pronto, é isto tudo por hoje. Resta-me desejar-lhe um domingo muito positivo e já sabe que os astros apenas orientam, não determinam. Agora o agrupamento musical Albatroz, entornando o caldo.

0: Tá, comadre, e agora são 9h41, tempo de comerciais.
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José António Reis, com uma homenagem a todas as mulheres, viva as mulheres. E agora Ana e Luís Vicente, nem pó, nem dó.

Ana e o Luís Vicente, e porque está na altura de lhe dar a si os parabéns, então vamos a isso. Estamos no final do programa de hoje, Portugal a Cantar, 23 de agosto, e assim no dia 21 completou mais um aniversário a Titiana das Aradas. Também dia 21 faz anos o Paulo Januário de Valhascos, muitos parabéns também para os dois. Carlos Dias da Meira do Tejo fez anos dia 17, dia 19 foi a Bruna de Castelo Branco, dia 22 foi a Ângela de Aradas e também dia 22 foi o... foi ontem, foi o José Januário de Valhascos. Parabéns a todos, contem muitos, sejam muito felizes e tenham tudo bom pela vida fora.

saiu-nos aqui o tiro pela culatra. Chegou o Vítor Ponte com parabéns e felicidades. Também é bonito, sim, senhor. Bom, e não esqueça que no próximo dia 28 é dia de lua cheia. Vai dar-se às 4:18 a 3 graus em Peixes. É natural um bom tempo para vindimar e também para colher uvas e para pendurar, porém não de colher-se na força do sol. É bom lavrar e cavar e estercar as terras para hortaliça ou para semear nelas as sementes tremesas, que são milho e painço. Se não debulhas em agosto, traz sempre desgosto. E assim, meus amigos, obrigado a todos pela vossa companhia. Desejo-vos a continuação de um bom domingo. As melhoras para quem está menos bem de saúde. Tudo a correr bem. Bom domingo, boa semana. Até à próxima, se não for antes.

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1: Muito bom dia, são 10 horas da manhã e já agora não vamos embora sem antes desejar também os parabéns aos nossos bombeiros, bombeiros voluntários de Cernaste do Bom Jardim. Pessoal, muitos parabéns. E que eles fazem hoje 45 anos de existência, pessoal. É uma vida, vocês são os heróis, muita força e pouco trabalho.
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6: Já me deu tudo essa mulher, já deu, já.

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3: Então, muito bom dia. Dentro de momentos iremos ligar à Igreja Matriz de Sernasto Bom Jardim a fim de lhe fazer a transmissão da Eucaristia Dominical.

Em nome do Pai, e do Filho, e do Espírito Santo. A graça de nosso Senhor Jesus Cristo, o amor do Pai e a comunhão do Espírito Santo estejam convosco. Então aqui estamos nós reunidos no amor de Cristo, em comunhão com todas as pessoas que nos ouvem através da Rádio Condestável. Celebramos hoje o domingo da ressurreição, o domingo do Senhor. E hoje celebramos também nesta festa do batismo desta menina, que vamos agora acolher como novo membro da nossa família. Se hoje o Evangelho nos convida a optarmos por Jesus, o Messias, o Filho de Deus vivo, também somos todos convidados a ajudar os irmãos a salvarem-se. E começa por aqui, por sermos bom exemplo para esta menina.

0: Glória a Deus nas alturas e paz na terra aos homens por Ele amados. Senhor Deus, Rei dos céus, Deus Pai Todo-Poderoso, nós vos louvamos, nós vos bendizemos, nós vos adoramos, nós vos glorificamos, nós vos damos graças pela vossa imensa glória. Senhor Jesus Cristo, Filho Unigénito, Senhor Deus, Cordeiro de Deus, Filho de Deus Pai, vós que tirais o pecado do mundo, tende piedade de nós. Vós que tirais o pecado do mundo, acolhei a nossa súplica. Vós que estáis à direita do Pai, tende piedade de nós. Só vós sois o Santo, só vós o Senhor. Só vós, o Altíssimo Jesus Cristo, com o Espírito Santo, na glória de Deus Pai. Amém. Oremos. Senhor nosso Deus, que unis os corações dos fiéis num único desejo, fazei que o vosso povo ame o que mandais e espere o que prometeis. Para que, no meio da instabilidade deste mundo, fixemos os nossos corações onde se encontram as verdadeiras alegrias. Por nosso Senhor Jesus Cristo, vosso Filho, que é Deus, e convosco vive e reina na unidade do Espírito Santo por todos os séculos dos séculos. Amém.
1: Leitura do livro de Isaías. Eis que o Senhor diz a Shemna, o administrador do palácio: vou expulsar-te do teu cargo, remover-te do teu posto. E nesse mesmo dia chamarei o meu servo Eliacim, filho de Alcias. Hei de revesti-lo com a tua túnica, hei de pôr-lhe à cintura a tua faixa, entregar-lhe nas mãos os teus poderes. E ele será um pai para os habitantes de Jerusalém e para a casa de Judá. Porei aos seus ombros a chave da casa de David. Há de abrir sem que ninguém possa fechar. Há de fechar sem que ninguém possa abrir. Fixá-lo-ei como uma estaca em lugar firme. E ele será um trono de glória para a casa de seu pai. Palavra do Senhor.

Leitura da Epístola do Apóstolo São Paulo aos Romanos. Como é profunda a riqueza, a sabedoria e a ciência de Deus. Como são insondáveis os seus desígnios, incompreensíveis os seus caminhos. Quem conheceu o pensamento do Senhor? Quem foi o seu conselheiro? Quem lhe deu primeiro para que tenha de receber a retribuição? Dele, por ele e para ele são todas as coisas. Glória a Deus para sempre. Amém.

O Senhor esteja convosco. Evangelho de Nosso Senhor Jesus Cristo, segundo São Mateus. Naquele tempo, Jesus foi para os lados de Cesareia de Filipe e perguntou aos seus discípulos: quem dizem os homens que é o Filho do Homem? Eles responderam: uns dizem que é João Batista, outros que é Elias, outros que é Jeremias e ou algum dos profetas. Jesus perguntou: e vós, quem dizeis que eu sou? Então Simão Pedro tomou a palavra e disse: tu és o Messias, o Filho de Deus vivo. Jesus respondeu-lhe: feliz de ti, Simão, filho de Jonas, porque não foram a carne e o sangue que te revelaram, mas sim meu Pai que está nos céus. Também eu te digo, tu és Pedro, sobre esta pedra edificarei a minha igreja, e as portas do inferno não prevalecerão contra ela. Dar-te-ei as chaves do reino dos céus. Tudo o que ligares na terra será ligado nos céus, e tudo o que desligares na terra

como é maravilhoso o conhecimento e a capacidade de Deus em criar as coisas. Olhemos para nós. Como é possível que Deus nos tenha criado um corpo com tantos órgãos bem diferentes, tão bem encaixados uns nos outros, um organismo a funcionar na perfeição. Olhemos para um simples cravo. Como é possível uma flor dar pétalas tão harmoniosas, tão bem organizadas, folhas verdes? Isto é, de facto, é maravilha sobre maravilha da parte de Deus. A sua grandeza é inalcançável. Não conseguimos imaginar a grandeza de Deus por aquilo que criou. Como é que um bebê tão frágil, depois se torna um homem e uma mulher tão robusto, tão robusta? De facto, são mistérios de Deus, dons e graças de Deus. Por isso, a Deus devemos dar glória para sempre. Dar glória a Deus para sempre, pelo que somos, pelo que nos rodeia, pelas maravilhas com que Deus nos presenteia dia a dia no mundo, na nossa vida. A primeira leitura. Há um mau administrador da cidade de Jerusalém, a cidade do povo de Deus. Então o profeta anuncia um novo administrador, este Eliacim, mas este novo administrador tem particularidades interessantes. Este novo administrador é o Messias que viria, Jesus Cristo. Este novo administrador, como era próprio naquele tempo, irá ter o povo da cidade à sua cintura. Porque naquele tempo pensavam que o amor e o carinho saía dos rins. E pôr à cintura significa amar, proteger, cuidar. Este novo administrador da cidade santa será alguém que amará o povo da cidade santa, o povo de Deus. Este novo administrador será colocado por Deus como uma estaca de salvação, de segurança, que é Jesus Cristo. Esse novo administrador amará, ele será um pai para os habitantes de Jerusalém. Será um pai para os habitantes de Jerusalém. Portanto, todo o texto aponta para Jesus como novo administrador do povo de Deus. Ele que ama o povo de Deus, que tem o povo de Deus sempre à sua cintura, no seu carinho, no seu amor. Ele que é um pai, ele que é, de facto, uma estaca, segurança, salvação para o povo. Jesus Cristo. E no Evangelho, nós temos um episódio que tem antecedentes. Reparem, Jesus começa a vida pública e faz milagres sobre milagres. Que maravilha! Todos o seguem, todos o seguem. E o último foi a multiplicação dos pães. Que maravilha! Até os apóstolos começam a cair na vaidade de que, o nosso mestre é um grande mestre, faz cada milagre. E Jesus, vamos embora para o outro lado, obrigou-os a ir para o outro lado, afastarem-se do mundo da glória, da vaidade. Vamos lá trabalhar. Só que nesse ir para o outro lado, sentem a tempestade. E têm medo. Jesus aproxima-se, é um fantasma. Não, sou eu, não te mais, vá. Pedro, deixa-me ir ter contigo, vem. Só que Pedro começa a duvidar, começa a afundar. Salva-me. Jesus salvou e disse, homem, pouca fé. Por que duvidaste? Então começa a acontecer o seguinte. Jesus começa a revelar que o seu caminho é um caminho de tempestades, de sacrifício. O caminho de Deus não é fácil. O seu caminho é o da morte, vai-se morrer, dar-se. É o caminho da entrega aos outros e a Deus Pai. E as pessoas começam-se a afastar, já não começam a gostar de Jesus. Milagres é bonito, é lindo. Agora, falar em sacrifícios, num caminho de entrega, começam-se a afastar. E então Jesus vê-se sozinho com os apóstolos e pergunta-lhes, na verdade, e vocês? Querem seguir-me ou querem me abandonar? Para os homens, quem é que eu sou? Um milagroso, Elias, Jeremias, João Batista que voltou ao mundo.

0: um profeta qualquer que faz milagres. E vós? Hã? Tu és o Messias, o Filho de Deus vivo. Ao professar esta fé, Pedro e os apóstolos estão a optar por Jesus. E é isso que nós somos chamados a fazer. A declararmos que Jesus é o Messias, o Filho de Deus vivo. E ao declararmos isto, dizemos que Ele é a nossa salvação. É o tal administrador que nos tem junto de si, que nos ama, que é a nossa estaca de salvação, que é um Pai que cuida de nós. Nós estamos a dizer que queremos Jesus, que vamos segui-lo e não vamos abandoná-lo. E então, logo a seguir, Jesus entrega a Pedro a missão de ser Papa, é verdade, mas a toda a Igreja a missão de salvar os outros ou não salvar. Como? Se nós seguimos a Cristo, se nós aceitamos Cristo como o Filho de Deus vivo, Messias, e se o seguimos, nós praticamos a sua vontade, as suas obras. Então, tornamo-nos construtores do Reino de Deus, da Igreja de Deus. Colaboramos com Deus na construção do Reino. Vivendo Deus, damos bom exemplo. Mostramos ao outro, aos outros, este Deus Pai carinhoso, este Jesus que os tem à sua cintura, que os ama, que cuida deles. Ao mostrarmos isso aos outros, fazemos com que os outros se salvem. Quando fazemos o contrário, quando rejeitamos Jesus, não praticamos as obras de Cristo, praticamos o mal, estamos a afastar os outros de Deus. Estamos a fechar a porta do céu aos outros com quem convivemos dia a dia. Então nós somos chamados a sermos seguidores de Jesus e testemunhas de Jesus, do seu amor, do seu carinho para connosco e para com os outros. E assim nós seremos essa fonte de salvação para os outros, pelo bom exemplo. E então é o desafio de hoje, optarmos por Jesus, darmos testemunho de Jesus, sermos construtores da Igreja de Deus. Cada um de nós é chamado a ser uma pedra viva na construção da sua Igreja, do seu Reino, sendo homens e mulheres de Cristo, e dar graças a Deus pelas maravilhas que Deus faz. E a primeira maravilha que Deus faz é cada um de nós. Nós já todos mais velhos, estamos aqui, já fomos todos criancinhas, bebê, acabados de nascer, tão frágeis, não é? É, cada um com a sua história. É engraçado que a minha família, os meus primos mais velhos, meus familiares mais velhos, que me viram nascer lá em Moçambique e me viram tão doente, quase que não acreditam que hoje esteja tão bom como estou. É verdade, eu quando era pequeno, acho que morri várias vezes. É interessante. A nossa vida é de facto uma maravilha. Uma coisinha frágil, nos tornamos homens e mulheres. As plantas, tudo em nós de facto mostra as maravilhas de Deus. Louvemos a Deus pelo seu amor, pela sua grandeza. Louvemos a Deus por aquilo que somos e que temos. Então, vamos todos de pé. Irmãos e irmãs, oremos ao Deus Santo e Misterioso, que revelou a Pedro que Jesus era o Messias e nos chama a todos a ser santos, dizendo com toda a confiança: atendei, Senhor, a nossa prece.
1: Atendei, Senhor, a nossa prece.
2: Pela Santa Igreja, fundada sobre a rocha de Pedro, para que permaneça firme na fé e seja testemunha do amor constante de Cristo, oremos.
1: Atendei, Senhor, a nossa prece.
2: Pelos dirigentes dos povos e seus conselheiros, para que o Senhor lhes inspire projetos de paz e eles edifiquem uma sociedade mais justa, oremos.
1: Atendei, Senhor, a nossa prece.
2: Pelos que são perseguidos por motivos religiosos ou políticos, para que seja respeitada a sua dignidade humana e possam livremente escolher o seu caminho, oremos.
1: Atendei, Senhor, a nossa prece.
2: Pelos que têm fome, estão doentes ou sozinhos, para que encontrem em cada homem um amigo e creiam que Jesus está perto dos que nele confiam, oremos.
1: Atendei, Senhor, a nossa prece.
2: por todos nós aqui reunidos em Assembleia, para que sejamos pedras vivas da Igreja e discípulos verdadeiros de Jesus, oremos.
0: Rezemos por esta menina, a Vitória, para que Deus faça dela um discípulo fiel, para que Deus abençoe para sempre no seu amor a família desta criança. Oremos ao Senhor. Peçamos aos santos e santas para que junto de Deus intercedam sempre a seu favor. Santa Maria, Mãe de Deus,
1: rogai por nós.
0: São João Batista,
1: rogai por nós.
0: São José,
1: rogai por nós.
0: São Pedro e São Paulo,
1: rogai por nós.
0: São Sebastião,
1: rogai por nós.
0: São Nuno de Santa Maria,
1: rogai por nós.
0: Todos os santos e santas de Deus,
1: rogai por nós.
0: Deus Todo-Poderoso e Eterno, que enviaste ao mundo o vosso Filho para expulsar de nós o poder do Satanás, o espírito do mal, e transferir o homem das trevas para o reino admirável da vossa luz, humildemente vos pedimos que esta criança, libertada da mancha original, se torne morada do Espírito Santo e templo da vossa glória. Por nosso Senhor Jesus Cristo, vosso Filho, que é Deus convosco na unidade do Espírito Santo.
1: Amém.
0: Eu vou ungi-la, pedindo então a Deus que a proteja em toda a sua vida. O poder de Cristo Salvador te fortaleça. Em sinal desse poder, te fazemos esta unção em nome do mesmo Cristo, nosso Senhor, que vive e reina pelos séculos dos séculos.
1: Amém.
0: Então agora todos juntos vamos em tom de confissão, não houve confissão no início, vamos renovar as nossas promessas do batismo, a renúncia do mal e a fé em Cristo Senhor. Então, caríssimos pais e padrinhos e vós todos aqui presentes, no sacramento do batismo a criança, hoje apresentada, vai receber do amor de Deus uma vida nova pela água e pelo Espírito Santo. Procurai vós, pais e padrinhos, educá-la de tal modo na fé, que essa vida divina, defendida do mal que nos cerca, cresça nela de dia para dia. Se guiados pela fé estáis preparados para assumir esta missão, recordai o vosso batismo, anunciai agora de novo ao pecado e professai a vossa fé em Jesus Cristo, que é a fé da Igreja na qual as crianças são batizadas. Dizem-me, pois, renunciais a Satanás?
1: Sim, renuncio.
0: E a todas as suas obras?
1: Sim, renuncio.
0: E a todas as suas seduções?
1: Sim, renuncio.
0: Credes em Deus Pai Todo-Poderoso, Criador do céu e da terra?
1: Sim, creio.
0: Credes em Jesus Cristo, seu único Filho, nosso Senhor, que nasceu da Virgem Maria, padeceu e foi sepultado, ressuscitou dos mortos e está sentado à direita do Pai?
1: Sim, creio.
0: Credes no Espírito Santo, na Santa Igreja Católica, na comunhão dos santos, na remissão dos pecados, na ressurreição da carne e na vida eterna?
1: Sim, creio.
0: Esta é a nossa fé, é a fé que nos gloriamos de professar em Cristo nosso Senhor. Amém. Então, creis que a Vitória seja batizada nesta fé? Então, se creis, o que é que a gente pode fazer? Vamos lá batizá-la?

eu me batizo em nome do Pai e do Filho e do Espírito Santo.

Deus Todo-Poderoso, Pai de nosso Senhor Jesus Cristo, que te libertou do pecado e te deu uma vida nova pela água e pelo Espírito Santo, unge-te com o crisma de salvação, para que, reunido ao seu povo, permaneças eternamente membro de Cristo, sacerdote, profeta e rei. Amém.

Então a madrinha coloca a toalhinha sobre ela, assim sobre o ombro. Assim. Então, Vitória, agora és uma nova criatura e estás revestida de Cristo. Esta veste branca seja para ti símbolo da dignidade cristã. Ajudada pela palavra e pelo exemplo da tua família, conserva a imaculada até à vida eterna. Amém. Não vale a pena chatear-te por isso. Tirem-me lá, vá. Isso. Agora pegam todos na vela. Pegam todos na vela. Recebei a luz de Cristo, a vós pais e padrinhos. Se confio o encargo de velar por esta luz, para que esta menina, iluminada por Cristo, viva sempre como filha da luz, persevere na fé, e quando o Senhor vier, possa ir ao seu encontro com todos os santos no reino dos céus. Amém. Pronto, pode apagar a vela e ir para o sítio. O batismo está celebrado. Agora é preciso vivê-lo, como todos nós.

Ora, irmãos, para que este nosso sacrifício seja aceito por Deus Pai Todo-Poderoso. Senhor, que pelo único sacrifício da cruz formaste para vós um povo de adoção filial, concedei à vossa Igreja o dom da unidade e da paz. Por Cristo nosso Senhor. O Senhor esteja convosco. Corações ao alto. Demos graças ao Senhor nosso Deus. Senhor Pai Santo, Deus Eterno e Omnipotente, é verdadeiramente nosso dever, é nossa salvação, dar-vos graças sempre e em toda a parte, por nosso Senhor Jesus Cristo. Reunido com os apóstolos na última ceia, para perpetuar a sua paixão salvadora, entregou-se a si mesmo como Cordeiro Imaculado e Sacrifício Perfeito. Neste sagrado mistério da Eucaristia, alimentais e santificais os fiéis, para que os homens e as mulheres do mundo inteiro sejam iluminados pela mesma fé e unidos pela mesma caridade. Assim nos reunimos à mesa deste admirável sacramento, para que a abundância da vossa graça nos faça participantes da vida celeste. Por isso, todas as criaturas no céu e na terra vos adoram cantando um cântico novo. E também nós, com todos os coros dos anjos, proclamamos a vossa glória cantando numa só voz.

Vós, Senhor, sois verdadeiramente santo, sois a fonte de toda a santidade. Santificai estes dons, derramando sobre eles o vosso Espírito, de modo que se convertam para nós no corpo e sangue de nosso Senhor Jesus Cristo. Na hora em que ele se entregava para voluntariamente sofrer a morte, tomou o pão e, dando graças, partiu-o e deu-o aos seus discípulos, dizendo: Tomai todos e comei, isto é o meu corpo, que será entregue por vós. De igual modo, no fim da ceia, tomou o cálice. De novo vos deu graças e deu-o aos seus discípulos, dizendo: Tomai todos e bebei. Este é o cálice do meu sangue, o sangue da nova e eterna aliança, que será derramado por vós e por todos para a remissão dos pecados. Fazei isto em memória de mim. Mistério da fé. Celebrando agora, Senhor, o memorial da morte e ressurreição do vosso Filho, nós vos oferecemos o pão da vida e o cálice da salvação e vos damos graças porque nos admitistes na vossa presença para vos servir e celebrar nestes santos mistérios. Humildemente vos suplicamos que, ao participarmos do corpo e sangue de Cristo, sejamos reunidos pelo Espírito Santo num só corpo, numa só Igreja. Então lembrai-vos, Senhor, da vossa Igreja, dispersa por toda a terra e aqui presente nesta comunidade em festa. Tornai-nos a nós, vossa Igreja, perfeitos na caridade. Em comunhão com o Papa Leão XIV, o nosso Bispo Pedro Fernandes e todos os ministros sagrados. Lembrai-vos também dos nossos irmãos que adormeceram na esperança da ressurreição, de todos aqueles que na vossa misericórdia partiram deste mundo, admiti-os a todos na luz da vossa presença. E tende misericórdia de nós, Senhor, dai-nos a todos nós a graça de podermos participar da vida eterna, com a Virgem Maria, Mãe de Deus, com São José, o seu esposo, com os bem-aventurados apóstolos e com todos os santos e santas que desde o princípio do mundo viveram na vossa amizade, para podermos com eles cantar eternamente os vossos louvores por Jesus Cristo, vosso Filho. Por Cristo, com Cristo e em Cristo, a vós, Deus Pai Todo-Poderoso, na unidade do Espírito Santo, toda a honra e toda a glória, por todos os séculos dos séculos. Então, cantemos a oração que o Senhor nos ensinou.

Pai nosso, que estais no céu, santificado seja o vosso nome. Venha a nós o vosso reino. Seja feita a vossa vontade, e assim na terra como no céu. O pão nosso de cada dia nos dai hoje. Perdoai as nossas ofensas.

Livrai-nos de todo o mal, Senhor, e dai ao mundo, ao nosso país, às nossas famílias, dai-nos a todos nós a vossa paz. De modo que, ajudados pela vossa misericórdia, vivamos sempre livres do pecado e livres de todo o mal, enquanto aguardamos a vinda gloriosa de Jesus Cristo, nosso Salvador. Senhor Jesus Cristo, que disseste aos vossos apóstolos, deixo-vos a paz, dou-vos a minha paz, então não olheis para os nossos pecados. Olhei antes para a nossa fé, para a fé da vossa Igreja, e dai-nos a união e a paz segundo a vossa vontade. Vós que sois Deus com o Pai, na unidade do Espírito Santo, a paz do Senhor esteja sempre convosco. Saudemo-nos na paz de Cristo.

0: Felizes os convidados para a ceia do Senhor. Eis o Cordeiro de Deus que tira o pecado do mundo.
1: Senhor, eu não sou digno de entrar em teu morada, mas dizemos a tua palavra.

0: oremos. Realizai plenamente em nós, Senhor, a ação redentora da vossa misericórdia e fazei-nos tão generosos e fortes que possamos agradar-vos em toda a nossa vida. Por Cristo nosso Senhor. Amém. O Senhor esteja convosco. Abençoe-vos Deus Todo-Poderoso, Pai, Filho e Espírito Santo.
1: Amém.
0: Desejo a todos vós um dia feliz, um dia alegre, sobretudo à família da Vitória, que seja um dia de bênçãos para vós também. E para todos tudo de bom e de em paz. Que o Senhor sempre vos acompanhe e vos abençoe.
1: Graças a Deus.

0: Vamos lhe até si a transmissão da Eucaristia Dominical em direto da Igreja Matriz de Cernache do Bom Jardim, celebrada pelo Padre Paulo Jorge Martins. Para todos, votos de um bom domingo, nesta altura, 11 horas mais 56 minutos.
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1: Meio-dia, muito boa tarde.
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3: São 13 horas. Boa tarde.
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4: E já de seguida, atualizamos a informação local e regional.

0: Mais uma vez, boa tarde. Desde o início da madrugada que entrou em fase de resolução o incêndio que deflagrou no concelho de Abrantes, mais precisamente em Moriscas, ontem pelas 15 horas. Segundo dados da Autoridade Nacional de Emergência e Proteção Civil, mantém-se ainda no terreno 272 operacionais, apoiados por 87 viaturas. Durante o dia de ontem, chegaram a estar empenhados nesta operação 550 operacionais, apoiados por 172 viaturas. Durante a tarde, ainda estiveram a operar 12 meios aéreos neste incêndio. O incêndio esteve sempre longe das habitações e, ao final da noite, chegou mesmo a entrar no concelho de Mação. A Universidade Politécnica de Castelo Branco registou 630 inscrições de alunos colocados na primeira fase do Concurso Nacional de Acesso ao Ensino Superior, mais 140 do que no ano anterior. Na Escola Superior de Saúde Dr. Lopes Dias, Enfermagem, Fisioterapia e Imagem Médica e Radioterapia preencheram a totalidade das vagas, enquanto que Ciências Biomédicas Laboratoriais alcançou uma ocupação de 97%. Na Escola Superior de Artes Aplicadas, Design de Interiores e Equipamentos atingiu a colocação plena e Design de Moda e Têxtil superou o número inicial de vagas, confirmando a atratividade das áreas criativas. Já na Escola Superior de Educação, Educação Básica preencheu todas as vagas, Serviço Social ultrapassou a capacidade inicial e Desporto e Atividade Física recebeu 50 novos estudantes. Na Escola Superior de Gestão de Idanhanó, a solicitadoria alcançou a colocação plena, destacando-se igualmente gestão com 30 alunos colocados. Na Escola Superior Agrária, Enfermagem Veterinária foi o curso com maior procura, recebendo 28 novos estudantes. Na Escola Superior de Tecnologia, Engenharia Informática liderou as colocações com 19 novos estudantes. A Universidade Politécnica de Castelo Branco lembra que a segunda fase do Concurso Nacional de Acesso vai decorrer já a partir de amanhã e até ao dia 20 de setembro, através da plataforma da Direção-Geral do Ensino Superior. A oferta formativa, as condições de acesso e também as informações de apoio à candidatura podem ser consultadas no portal institucional da Universidade Politécnica de Castelo Branco. Estão abertas as matrículas para o novo ano letivo da Academia Sénior da Sertã, uma resposta do município que há mais de uma década promove a aprendizagem, a participação e também o convívio entre a população sénior do concelho. As matrículas podem ser feitas junto do Balcão de Atendimento Único da Câmara Municipal da Sertã. As aulas terão início no próximo dia 6 de outubro. Para o novo ano letivo, a Academia disponibiliza uma diversificada oferta formativa com disciplinas semanais nas áreas das artes, cultura, atividade física, línguas, música, também informática e desenvolvimento pessoal. Entre as opções encontram-se agulha e linha, atividade física, bordado de Castelo Branco, bordado clássico, a cozinhar com emoção, dança, defesa pessoal, expressão dramática, história, informática, básico uso do PC, informática com PC próprio, ainda inglês, música, património cultural, pergâmano, pintura em porcelana, pintura em tecido, pintura em tela, respiração e movimento, temáticas sociais e ainda o walking futebol. A oferta inclui ainda temáticas mensais, como é o caso da escrita criativa e divertamente, bem como aulas avulsas dinamizadas em diferentes períodos do ano letivo. Nas áreas de tricotar com carinho, bócia, magia das mandalas, cidadania ativa, arte de declamação e aplicações móveis. A matrícula tem um custo de 10 euros, corresponde à taxa de inscrição, sendo a propina mensal também de 10 euros, independentemente do número de disciplinas frequentadas. Podem assim inscrever-se todas as pessoas com 50 ou mais anos de idade, desde que saibam ler e escrever. A apresentação pública do novo ano letivo está marcada para o próximo dia 25 de setembro, a partir das 3:30 da tarde, na Casa da Cultura. A sessão contará com a presença de novos e antigos alunos e será assim a oportunidade para apresentar os professores e os horários das diferentes disciplinas. À semelhança de anos anteriores, todos os professores colaboram em regime de voluntariado. Como está a
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0: Agora, quanto ao estado do tempo para hoje, vamos continuar com o céu em geral muito nublado, aguaceiros a partir da tarde, podendo ser por vezes frequentes, de granizo e acompanhados de trovoada. O vento vai superar de moderado do quadrante sul, tornando-se por vezes forte nas terras altas. Quanto às temperaturas, há tendência para uma descida da temperatura mínima e também da temperatura máxima. Temperaturas que nas capitais de distrito, em Leiria e Santarém, deverão registar 26 graus, Porto Alegre 28, Castelo Branco 30. Por cá, Pampilhosa da Serra registra a máxima mais baixa, 24, depois Castanheira de Pera 26, Pedrógão Grande, Alvaiázer e Figueirão dos Vinhos, uma máxima de 27 graus, Vila de Rei, Oleiros e Ferreira do Zêzere 28, Proença Nova 29, já a Sertã, Penamacor, Mação e Sardual deverão registrar uma máxima de 30 graus, Vila Velha de Ródão registrará a máxima mais alta de 31 graus.
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1: São 14 horas. 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

Saudações esportivas a partir de Serrache do Bom Jardim, domingo 23 de agosto. Todas as semanas, as emoções do futebol na sua rádio preferida. Esta tarde, em duas frentes, o relato e, claro, as emoções do Oliveirense Vitória de Serrache na Liga 3, placar, Série B, com início às 17h30. Daqui a pouco, esse Sertanense Mortágua é o Campeonato de Portugal Série 3, jogo com início às 17h.

0: Na Liga 3, placar Série B, já com a maioria das partidas disputadas ontem. Bolonenses 5, União de Santarém 0, Lusitano 2, Mafra 1, Sporting de Covilhã 0, Atlético 3. Esta tarde, então, esse Caldas Lutano, com início às 17 horas e às 17h30, para concluir, então, esta jornada. Vamos ter o Oliveirense Vitória de Cernache com relato na sua rádio. Antes, às 17 horas, o regresso do Campeonato de Portugal, Série 3, jornada deste domingo, Maria Alves Oliveira do Hospital, Fátima Malveira, Nazarenos Elvas, Sertanense Mortágua, também o Fazendense Nogueirense, União da Serra Alverca B e Benfica Castelo Branco Naval. Agora, ao encontro do Marcos Assunção, vai estar no Dr. Marcos dos Santos na Sertã a acompanhar esse Sertanense Mortágua. Marcos, muito boa tarde.
1: Muito boa tarde, Hugo. Um grande abraço de amizade para ti e para o Luís Pescaia, que hoje está nos comandos técnicos da emissão, para todos os colegas em trabalho por esses campos fora, nomeadamente José Carlos, que vai estar em Oliveira de Vez, no campo Carlos Osório, e um abraço muito especial para o melhor auditório do mundo, o auditório da Contestável FM. Irão estar frente a frente duas equipas que vêm de resultados diferentes. O Sertanense empatou em Nogueira do Cravo com o Nogueirense a uma bola e a formação do Mortágua venceu por 3-1 o regressado Nazarenos, regressado a este campeonato de Portugal. Quanto a estas duas equipas, já se encontraram por 10 vezes, duas vitórias do Sertanense, duas vitórias do Mortágua e 12 golos para cada um. Mais empatado que isto era quase impossível. Primeiro jogo entre estas duas equipas neste século foi a 29 de outubro de 2017. O Sertanense venceu aqui o Mortágua por 2-0. Nos últimos 9 jogos, apenas uma vitória do Sertanense por 4-3 no dia 28 de outubro de 2023. Sertanense que não ganha desde há 3 jogos. Nos últimos 3 jogos apenas venceu, aliás, nos últimos 4 jogos apenas venceu uma partida com o Mortágua. Vamos sem demoras à constituição das equipas, árbitro e auxiliares Ricardo Correia, Tiago Pereira, Diogo Mota, o Sertanense por ordem crescente numérica com Tomás Prost, na baliza, daí para a frente Coreano, Xaué, Posidónio, Fati, Xavi, Jardel, João Costa, Afonso Gonçalves, Pedro Macedo e Hugo Figueiredo. Gonçalo Cruz, técnico da formação da Princesa da Beira, Afonso Castelinho, Jefferson, Engenheiro, Romano Rebola, Simão Sousa, Paio, Tomás Brito e Tomás Cavasso. Quanto ao Mortágua Futebol Clube, guarda-redes Gabriel, depois por ordem crescente numérica, Carlos Silva, Seidi, João Paes, Topex, Gabriel Silva, Salvador, Barata, Hugo Ferrão e André Pinto. Pedro Alegre, técnico da formação do Mortágua Futebol Clube, conta por outras opções, para além do guarda-redes Tomás Mira, ainda com Paredes, Yuren, Gustavo, Tomás Alves, Pula, Dani, Eri Velton e Pacheco. Uma casa razoável no campo do Dr. Marques dos Santos na Sertã, mas ainda há muita gente a entrar. A bancada mesmo aqui à nossa frente, por trás do banco do Sertanense, está quase cheia. Do outro lado também muita gente. E muita gente também a entrar aqui no campo Dr. Marques dos Santos. Portanto, prevê-se uma boa casa aqui na Sertã. Já entraram os suplentes da formação do Mortágua. Falta tudo o resto aqui no campo de jogos Dr. Marcos dos Santos na Sertã, a 4 minutos do início da partida para este Sertanense Futebol Clube, Mortágua Futebol Clube.
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0: Compasso de espera para o início desse Sertanense Mortágua, Campeonato de Portugal Série 3, jornada deste domingo. Vamos estar então no Dr. Marcos Santos na Sertã, através do relato do Marcos Assunção. Relembro que o Olivarense Vitória de Cernas tem início apenas às 17h30 e relembro também os resultados da Liga 3, Série B, então partidas disputadas já desta jornada. O Bolenses 5, União de Santarém 0, Lusitano 2, Mafra 1, Sporting da Covilhã 0, Atlético 3, Caldas, aliás, o Caldas Loutano tem início daqui aproximadamente um minuto e, para fechar a jornada, recordo, 17h30, o Olivarense Vitória de Cernas. Daqui a pouco, então, o pontapé de saída para a jornada deste domingo do Campeonato de Portugal Série 3, onde vamos acompanhar esse Sertanense Mortágua e vamos estar atentos às restantes partidas, em particular a esse Benfica e Castelo Branco Naval.
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0: 16 horas, nesta altura, pergunto ao Marcos Assunção se as equipas já estão perfiladas para o pito inicial do árbitro para este jogo.
1: Inclusivamente o esférico, a redondinha, os 400 gramas de cor insuflado já estão colocados no ponto central aqui do campo de jogos, doutor Marcos dos Santos. As duas equipas fizeram ali uma roda em que vão tentando incutir o espírito corpo mais uma vez antes do início da partida e vai sair a formação do Mortágua Futebol Clube Sertanense, isto porque a Rádio Contestável é a cor sertanense, todo de negro, mais próximo, todo de laranja. Quanto à formação do Mortágua, camisola amarela, calção azul, o guarda-redes todo de cor-de-rosa. Bola colocada então no ponto central aqui do Marques dos Santos. Quem vai dar o pontapé inicial é André Pinto. Vindo ao compasso de espera, o árbitro olha para os seus auxiliares, olha para os guarda-redes, está tudo a postos, olha para o relógio, vai colocar o cronómetro a zero. E vai então começar a segunda jornada deste Campeonato de Portugal. Começou neste preciso momento. Saiu, como eu disse, a formação do Mortágua, que tenta vir já para o ataque. Ali, no entanto, um corte da formação do sertanense Afonso Gonçalves. A bola depois sobra para o Hugo Figueiredo. A tentar colocar em coreano. Chega primeiro um homem do Mortágua. E está caído o Hugo Figueiredo. Toca a margem das leis. O árbitro ainda deixou a bola seguir para coreano, mas depois voltou atrás na sua decisão. E bem, deu a lei da vantagem, como não veio daí vantagem rigorosamente nenhuma, assinalou o livre, é praticamente a meio do meio-campo defensivo da formação do Mortágua, descaído para o lado direito, coreano junto do esférico, a falar ali com um dos seus companheiros. Vamos ver quem vai bater então este pontapé livre. Algum calor aqui na tribuna de imprensa do campo de jogos, doutor Marcos dos Santos. Pontapé livre para o Sertanense. Quando estamos com um minuto, praticamente, ainda não chegamos lá. Coreano bate de bota direita, vai sair, cabeceamento da defensiva do Mortágua. Ainda recupera a equipa do Sertanense no lado esquerdo do seu ataque. A tentar a formação de Gonçalo Cruz vir para o ataque, não consegue. Depois há ali uma falta, uma carga à margem das leis cometida por Afonso Gonçalves, livre para a equipa do Mortágua Futebol Clube. Primeiro minuto já atingido aqui no Marcos dos Santos, 0-0 no placar. Vai tocando ali Carlos Silva para o Ferrão. Ferrão novamente, Carlos Silva, do lado direito, ainda na sua defensiva. Novamente para Ferrão, agora no ponto central do meio-campo defensivo da equipa do Mortágua, agora para o lado direito, novamente Ferrão de posto esférico, mata de bota direita, dá novamente para Carlos Silva. Carlos Silva a ultrapassar a divisória, tenta mudar a velocidade, pontapé lá para a frente, tentando tirar ali um companheiro, colocar um companheiro em jogo, mas há um corte muito bem executado por Fati, bola para as mãos do guarda-redes Tomás Prost. Ainda voou ligeiramente, mas estava tudo controlado. Tomás Prost, que já colocou a bola no rabado, deixa em Posidónio, mata de bota esquerda, empurra até Jardel, levanta a cabeça, mete mais no centro do terreno para Fati. Fati Jardel, bola para lá das quatro linhas, passe mal efetuado e é o primeiro pontapé de canto da partida a beneficiar o Mortágua Futebol Clube. João Paes é o homem que vai efetuar este pontapé de canto, vai bater o pontapé de canto do lado esquerdo, do pé contrário. Estão 3-6 jogadores do Mortágua dentro da área. Aí está, partiu para o esférico, bate, de bota canhota, corta bem ali Jardel, ainda ao remate a surgir, mas nas orelhas da bola, e a bola, e esta depois a morrer nas mãos do guarda-redes Tomás Prost. De bota canhota, pontapé na frente, tentando solicitar ali um companheiro. Está de posse da bola a formação do Mortágua, bola de cabeça para o guarda-redes Gabriel, já mandando toda a gente para a frente. Uma tentativa de jogo de área a área, mas o homem do Sertanense nem de mota chegava a esta bola. Vai jogando o Carlos Silva, Ferrão, segura, de bota canhota, abre mais um pouco para a direita, para Salvador, para a esquerda, para Salvador. Vai jogando a formação do Mortágua, quando já estamos com 3 minutos nesta primeira parte, 0-0 do placar. Um jogo em que nenhuma das equipas está muito encolhida. Mortágua bem aberto, com dois homens entre os centrais da formação do Sertanense, e o Sertanense com dois homens na frente também. Bola agora colocada em Hugo Figueiredo, vai tentar chegar primeiro com o adversário, conseguiu. O árbitro diz que é falta, enquanto mim, bem, Hugo Figueiredo a colocar as mãos nas costas do adversário. E esta bancada aqui do lado da cabine de imprensa da Contestável está praticamente cheia aqui no campo do Dr. Marcos dos Santos, do outro lado também, pelo menos metade. embora seja um pouco mais difícil de ver. Vem para o ataque, o Gabriel Silva. Gabriel Silva deixando um companheiro na meia esquerda, tira um adversário do caminho, na circunstância, o Hugo Figueiredo vai continuando a jogar a formação do Mortágua, no seu próprio meio campo, vai jogando ali João Paes, levanta a cabeça e deixa em Carlos Silva. Carlos Silva novamente para o centro da sua defensiva. Agora com muita calma, a equipa do Mortágua, Carlos Silva dá de primeira novamente, vai jogando ali o Ferrão para o guarda-redes, Gabriel, bota de esquerda, empurrando novamente para Ferrão, cabeça levantada, deixa para Carlos Silva, muito ativos nestes primeiros 4 minutos e meio, estes dois jogadores, volta novamente para Gabriel, sai ao caminho coreano e este pontapeia lá para a frente, este entende-se o guarda-redes Gabriel, a bola sobe para os homens do Mortágua, depois de uma carambola, depois Fati tenta ficar de posse esférica, consegue o corte, ainda a formação do Sertanense, João Costa enviando para lá das 4 linhas, arremesso para a equipa do Mortágua. Praticamente primeiro lustro de minutos, ou seja, 5 nesta primeira metade, 0-0 de placar. Partida sem grandes primores técnicos, mas agradável de seguir. Bola para a formação do Mortágua, corta bem ali o Xoé. Bola colocada mais na frente em Pedro Macedo. Abre tudo na direita em Hugo Figueiredo. Trava, baila diante do adversário, tenta tirá-lo do caminho. Ainda Hugo Figueiredo com as voltas para a progressão da sua equipa. Está na linha de fundo, bola ainda na posse do Hugo Figueiredo. Tira o adversário, faz o cruzamento, corta a formação do Mortágua. Estava muito, muito, muito atento o Hugo. Ainda a bola a sobrar para os homens do Sertanense a tentarem ficar de posse esférico. Bola em Pucidónio, já na sua meia defensiva. Dando para o guarda-redes Tomás Prost, segura de volta à esquerda, dentro da área de rigor da equipa do Sertanense. E agora deixando ali, queria ser em Jardel. Vai tentando colocar e colocou lá na frente num companheiro. Bola no lado direito do ataque da formação do Sertanense. Coreano dando primeira para um companheiro. A tentar trocar o passe. Coreano ainda a tentar o cruzamento. A tentar o passe para um companheiro. Conseguiu, vai para o chão e é livre. Livre a beneficiar a equipa do Sertanense, creio eu ter sido o Pedro Macedo, quem foi tocado exatamente do lado contrário àquele onde nós encontramos, projeção da área do lado direito, da forma como desce a equipa do Sertanense. João Costa é o homem que carrega de bater o livre, é um canto de manga curta e bem puxado para dentro do terreno de jogo. Vai ali sendo colocada a bola no local onde foi cometida a falta. Bem, então João Costa a tentar colocar a bola dentro da área de rigor. Toma pouco balanço, também não tem muito espaço. Levanta dois braços, une as duas mãos, agora abre novamente. E o árbitro já deu a autorização. Bola de pé esquerdo, vai sair cabeceamento por cima do travessão. É ponta, pé de canto, a beneficiar a equipa do Sertanense. Primeiro para a equipa da Princesa da Beira. Nesta primeira parte, quando estamos com praticamente 7 minutos neste primeiro tempo e o resultado vai se mantendo em 0-0. Primeiro pontapé de canto, vai ser batido, eu disse que era do lado esquerdo, vai ser batido do lado direito. Ainda com passo de espera, vai levantando ali o braço direito do jogador do Sertanense, agora os dois, bate de bota canhota, bola para o segundo poste, não chega ninguém, bola para lá das quatro linhas, é pontapé de baliza para o Mortágua Futebol Clube. 7 minutos, primeira parte, campo de jogos, doutor Marcos dos Santos na Sertã. O resultado vai se mantendo, Sertanense 0, Mortágua também 0.
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1: No campo de jogos, doutor Marcos dos Santos, 8 minutos, primeiro tempo, vai-se mantendo o resultado em 0-0. Arremesso de linha lateral para a equipa do Mortágua Futebol Clube. Mortágua que vem de uma vitória na primeira jornada por 3-1 frente ao grupo do grupo desportivo Os Nazarenos. O Sertanense foi empatar a Nogueira do Cravo frente ao Nogueirense a uma bola num jogo muito agradável de seguir. Para a semana iremos ter Taça de Portugal em Alcaíns, Alcaíns Sertanense. Vai, o Mortágua tenta vir para o ataque, chega primeiro, no entanto, um jogador de Sertanense consegue ficar de posse da bola. Vão-se agarrando mutuamente o Afonso Gonçalves e o Barata. O árbitro manda seguir, vai sobrando a bola para os homens do Mortágua. Vem jogado agora por Topex, a tentar tirar um adversário do caminho, não deixa para o Sidónio, fica de posse o esférico, tira o adversário do caminho, muda a velocidade. Procura um companheiro que ainda era o esférico, bateu contra a espera do adversário, agora está entre dois, bola para lá das quatro linhas, lançamento para o Mortágua. É junto ao banco de responsáveis da formação do Sertanense, Carlos Silva. Deixando ali para o seu capitão, devolve o passe. Novamente Carlos Silva, mais uma bola para lá das quatro linhas, mais um lançamento para a equipa do Mortágua. Efetuado exatamente por Carlos Silva, tentando e conseguindo colocar ali no companheiro, bola novamente para Carlos Silva, mais para o centro do terreno. Tentava demorar o passe, não conseguiu o Seidi. Bola para lá das quatro linhas, é mais um lançamento desta feita para o Sertanense. 9 minutos e meio, nesta primeira parte, campo de jogos, do Marcos Santos, na Sertã, Sertanense 0, Mortágua também 0, Posidónio efetuou o arremesso de linha lateral, tentou colocar ali em Hugo Figueiredo, não conseguiu, está no chão um homem do Sertanense, mas agora deu a lei da vantagem, vem para o ataque ali do lado direito, a formação do Sertanense, bola na área, não chega, a Hugo Figueiredo cortou bem a equipa do Mortágua, mas vai ainda a bola sobrando para Fati deixando para um companheiro, bola para Posidónio, meia esquerda, vai abrir tudo para o lado direito, criou-se para o João Costa, mata de bota direita, tentou colocar e conseguiu a entrada da área, vai ali bailando o Afonso Gonçalves, troca novamente com o seu companheiro, o cruzamento a surgir rasteiro, e depois a equipa do Mortágua a tirar de qualquer maneira, mas já havia um homem do Sertanense acampado dentro da área do Mortágua, é livre indireto, fora de jogo, a beneficiar a equipa do Mortágua Futebol Clube. Bola já nas botas de Gabriel, guarda-redes da formação do Mortágua. Ainda Gabriel, vai-se requerendo com o esférico, levanta a cabeça, ponta, piu, tentando colocar aqui do lado esquerdo do seu ataque em Topex, consegue o cabeceamento, foi posto tocado por Sidónio, dá mais um balão, vai a bola sobrando para Seidi, deixa para o seu companheiro, na circunstância o João Paes, bola lá na frente, onde vai chegar primeiro o Xoé. Xoé a tentar e a conseguir tirar o adversário de caminho, deixa um pouco mais para a frente, tentando colocar em Xavi, não conseguiu, bola sobra para os homens do Mortágua, bola do lado esquerdo, vai jogando o Seidi, parece-me, deixando para o companheiro mais na frente, a meio do meio campo defensivo da equipa do Sertanense, lado esquerdo, vai ganhando algum terreno, deixa para o companheiro, vai sair o cruzamento, surgiu, pode sair golo, primeiro! Poste! E o árbitro diz que é penal, não, diz que é falta, é livre a beneficiar a equipa do Sertanense. É verdade que houve um choque entre o guarda-redes da equipa do Sertanense e o seu adversário. O árbitro assinalou, apontou primeiro para o sítio para ser apontada a falta e depois é com o braço esquerdo, apontou para o meio-campo do Mortágua, dizendo que é livre a beneficiar o Sertanense. Penalti, sinceramente, não me pareceu que fosse, até chegou primeiro à bola o Prost. Excelente guarda-redes, este camisa número 1 do Sertanense. Livre que vai ser batido dentro da pequena área do guarda-redes da formação do Sertanense. 12 minutos nesta primeira parte, 0-0 no campo de jogos do Douro, Marcos dos Santos, na Sertã. Bola do Xoé para Prost. Vai ali pisando a bola de bota direita com a esquerda, novamente para Xoé. Segura. Aliás, Jardel, a ponta piar lá na frente, tentando solicitar Hugo Figueiredo. Chega primeiro um dos centrais da formação do Mortágua, que tenta vir já para o ataque. E, no entanto, o Seidi, mas o árbitro manda seguir e muito bem. A bola vai sendo jogada pelos homens do Mortágua. Topex, segura. Aqui do lado direito, vai adiante do adversário. Tem que dar para trás. Na circunstância, para Carlos Silva, mais para a frente, tenta dobrar o passe para Topex. Chega primeiro. Um homem de negro vestido de Sertã consegue cortar. Mas a bola ainda sobra para Carlos Silva. Tenta colocar num companheiro. A bola espirra até Topex. Em luta com o adversário, na circunstância, João Costa. Ainda Topex, depois corta bem João Costa para lá das quatro linhas. É lançamento para o Mortágua. Carlos Silva. Quando temos informação.
0: Damos conta dos primeiros golos desta tarde no Campeonato de Portugal, Série 3. Assim, Benfica, Gastão Branco 0, Naval 1893 1, Fátima 1, Malveira 0 e Marialvas 1, Oliveira do Hospital 0. Seguimos na Sertã.
1: Na Sertã estamos agora com 13 minutos nesta primeira parte. Topex vai bailando diante do adversário, que é João Costa. Deixa para trás agora para Carlos Silva. Carlos Silva, Seidi. Seidi mais para o meio do terreno. Chega, no entanto, ali o Jardel. Consegue, o Fati, aliás, consegue o corte. E a bola sobra, no entanto, espirra, no entanto, para os homens do Mortágua. Seidi, de primeira, deixando ali no camisa 80 André Pinto. André Pinto mais para cima da divisória. A bola corre ao longo da mesma. Carlos Silva está completamente sozinho aqui do lado direito, é para ele, vai a bola, tenta dar e consegue, então Topex faz um bonito, tenta ultrapassar João Costa, não conseguiu, bola para lá das quatro linhas, é mais um lançamento para o Mortágua. 14 minutos neste primeiro tempo, aliás, lançamento para o Sertanense, o último homem a tocar foi um homem de amarelo e azul, lançamento para a equipa do Sertanense. Vai já sendo efetuada e ali dois jogadores a chocarem, houve ali duas botas um pouco mais colocadas com mais veemência e ficam caídos o André Pinto e também o Fati. Já se levantaram os dois, foi um choque frontal, sem feridos ligeiros nem graves, e é livre para a equipa do Mortágua. Hugo, creio ser ele que vai bater este livre a beneficiar a equipa do Mortágua Futebol Clube, a meio do meio-campo defensivo do Sertanense, puxado para o lado direito. Gonçalo Cruz a dar algumas indicações aos seus pupilos. Ainda não se sentou, creio, o treinador da equipa do Sertanense. Levanta o braço direito o homem do Mortágua, parte para o esférico, bate de bota direita, bola sendo rechaçada pela formação do Sertanense, Coreana tentar ficar de posse da bola, não conseguiu, esta espirra para os homens do Mortágua, o remate de surgir por parte de Salvador, ao lado do poste canhoto da baliza de Tomás Prost, é pontapé de baliza para o Sertanense. 15 minutos no campo de jogos, Dr. Marcos dos Santos, nesta primeira parte, é a segunda rodada do Campeonato de Portugal Série 3, o resultado vai-se mantendo cinzento, com algumas nuvens aqui no céu. Sertanense, 0, Mortágua, também 0.
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1: 16 minutos no Marcos dos Santos, Posidónio vai dando ali no seu companheiro, que é Fati, pediam falta aos jogadores do Mortágua, não entendeu assim o árbitro, e vai Pedro Macedo abrindo tudo o lado direito, a formação do Sertanense a tentar vir para o ataque, bola novamente no posto Pedro Macedo, pode ser cruzamento, surgiu para o segundo poste, vai tentar saltar ali, o Hugo conseguiu, mas já estava interrompida a partida, é livre por falta sobre o guarda-redes Gabriel, livre a beneficiar o Mortágua Futebol Clube. 16 minutos e meio neste primeiro tempo, 0-0. O jogo que está a ser entretido, mas sem grandes sem muitos ônibus. Carlos Silva tenta colocá-lo lá na frente, não conseguiu, corta a formação do Sertanense, mais um arremesso para o Mortágua e mais um para Carlos Silva. Pode dar em Seidi, diz a Seidi para esperar, e agora vai tentar colocar lá na frente em Topex. Em luta com o Posidónio, vai levando a melhor Topex, consegue ainda em dificuldades enviar para um companheiro, muita confusão, e depois vai tentando cortar ali o camisa 28 Fati, fez falta livre a beneficiar a formação do Mortágua. Foi uma carga sobre barata, vai ser livre a meio do meio campo defensivo da formação do Sertanense, e André Pinto vai se hidratar ali junto do banco de responsáveis da formação do Mortágua Futebol Clube. Livre para ser batido por João Paes, parece-me. Vai esperando que o seu companheiro, André Pinto, se coloque na sua posição. Livre batido, de bota direita. O cabeceamento surge, mas por parte do homem do Sertanense. Consegue o corte. Acho que a bola ainda tocou num homem. Não, não tocou. Tocou apenas no homem do Sertanense. É arremesso de linha lateral para o Mortágua. Salvador. Assegurar o esférico a mãos ambas. Procura um companheiro bem colocado. É Seidi, na sua opinião. A meio do meio campo defensivo da formação do Sertanense, novamente para Salvador, bola para lá das quatro linhas, mais uma vez, arremesso para o Mortágua. Salvador, a procurar ali um companheiro bem colocado, dá para André Pinto, novamente Salvador, tenta colocar para Topex, o cabeceamento a surgir, perigoso. Foi o Sidónio, creio eu, quem tentou colocar nas mãos do guarda-redes, mas a bola saiu colocada demais, teve que voar Tomás Prost, ponta, pé de canto, o segundo a beneficiar o Mortágua. Primeira jogada de perigo real é proporcionada na própria rede do Sertanense. Ponta pé de canto a ser batido, lado canhoto, de pé contrário. Está praticamente quase toda a equipa do Mortágua dentro da área. Ponta pé de canto batido, corta bem ali Jardel, depois o tentativa de segundo corte por parte de Pedro Macedo. Ainda vai à luta Topex, consegue cruzamento, mas para lá das quatro linhas, ponta pé de baliza a beneficiar o Sertanense. 19 minutos, primeiro tempo, 0-0. Sertanense e Mortágua empatam nesta segunda rodada do Campeonato de Portugal, Série 3. Prost para bater o pontapé de baliza, deu para Posidónio, deixa em Jardel, mata de bota direita, levanta a cabeça, procura um companheiro bem colado, Joé segura, de bota direita também, faz um bonito pontapé contra as pernas do adversário e é lançamento para a equipa do Sertanense. Xavi a segurar ali o esférico, vai deixando para Xoé, ainda um compasso de espera, vai agora fazendo sinais de mão direita para os seus companheiros, arremessou lá na frente, tentando solicitar Coreano, primeiro um homem de amarelo e azul, a bola espirra no entanto para os homens do Sertanense, volta a cortar a equipa do Mortágua, volta a recuperar o Sertanense.

0: quando estamos com 20 minutos neste primeiro tempo e o resultado vai-se mantendo em 0-0. Mortágua a empatar, a conseguir até agora empatar o jogo aqui na Sertã, frente ao Sertanense. João Costa a conseguir o corte, mais uma bola para lá das quatro linhas, mais um lançamento para a formação do Mortágua.
1: Muito obrigado, Marcos Assunção. Vamos agora ao encontro do José Carlos Reis. Viagem então para Oliveira das Maios, para esse Oliveirense Vitória de Cernas, Liga 3, placar, Série B. Então, a partida que fecha esta jornada, a última, relembro que a outra que teve início às 17 horas, as restantes partidas tiveram lugar já ontem e já temos esses resultados. Agora, ao encontro do José Carlos Reis, com as primeiras notas, muito boa tarde.
2: Boa tarde, Hugo. Boa tarde também para todos aqueles que vão ouvindo o FM de Condestável. Falamos em direto de Oliveira de Azeméis, do Estádio Carlos Osório, em Oliveira de Azeméis, onde vamos acompanhar esta partida entre a União Oliveirense e o Grupo Desportivo Vitória de Cernas, Oliveirense, que parte para esta jornada com dois pontos, correspondentes a dois empates. Já o Vitória de Cernas tem um ponto, correspondente ao empate da semana passada, precisamente em casa, frente ao Sporting da Covilhã. Recordo que esta jornada o Belenenses goleou já o União de Santarém por 5-0, resultado que já ditou a primeira chicotada psicológica na prova, já que o técnico do União de Santarém acabou por, Gonçalo Moreira, acabou por ser despedido das funções que ocupava na União de Santarém, e portanto foi já a primeira chegada psicológica. Também ontem, Lusitano 2, Mafra 1, algo surpreendente, e depois Covilhã 0, Atlético 3. Esta tarde o Lusitano ganha em Caldas, nesta altura para 0. Aqui o jogo vai começar daqui a sensivelmente 6, 7 minutos, mais coisa, menos coisa. Olhamos então para as constituições das equipas. A Oliveirense com Ricardo Ribeiro, João Daniel e Afrei Rodrigues, Vasco Braga, João Tavares, Vasco Santos, Simão Martins, Cotaro, ainda Gonçalo Loureiro, Bastos e Kiko Félix. No banco, o técnico Pedro Ribeiro conta com Dabó, Guilherme Silva, João Félix, Rodrigo Pinho, ainda também Ricardo Rei, João, Miguel Monteiro e Teo Fonseca. Já o Vitória de Cernas, hoje sem Miguel Rosário na titularidade, está no banco de suplentes, mas com a novidade João Lucas, que já está inscrito e está mesmo no banco de suplentes, é um dos suplentes que podem fazer parte deste Vitória de hoje, uma vez que se mantém na titularidade o guardião Norbert. A ele o guardião, depois Paulinho, Diego Tavares, Mateus Matias e Roberto Embaló, Henrique Cavalcante, André Dias, Bruno Sousa, Tomás Marques, Edgar Moura e Gustavo Barres. No banco, Lucas Fachadas, também ainda João Lucas, os dois guarda-redes, Miguel Rosário, Ircano Graça, Mauro Santos, Juan Muriel, Afonso Simão, Lucas Silva e Dudu. Dudu também tem sido titular, hoje está no banco de suplentes. Já o árbitro da partida é André Carvalho, tem como assistentes Bruno Rocha e Luís Lopes. Quarto árbitro é Eduardo Ramos. São para já as primeiras de Oliveira das Meias, ainda com o relvado a receber uma rega. Apanhámos chuva na viagem, mas para já aqui, há pouco até havia bastante sol, até aqui de frente, agora abrandou um bocadinho. Mantém-se então o horário 5:30 da tarde para dar o pontapé de saída para este União Oliveirense Vitória Cernas.
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1: E passo a bola para o Marcos Assunção.
0: 24 minutos e meio nesta primeira parte, a equipa do Sertanense há cerca de 1 minuto e meio, 2 minutos, quase marcava um cabeceamento dentro da área de rigor que passou muito perto do posto canhoto da baliza do guarda-redes Gabriel. Quem está no ataque agora é a formação do Mortágua, atenta Barata fazer o cruzamento, partiu de lá para trás para André Pinto, e depois o corte muito bem em voo do jogador do Sertanense, pontapé de canto, o terceiro a beneficiar a formação do Mortágua.

0: Neste particular, o Mortágua ganha por 3-2. Contra Betcan, a ser batido do lado direito, de pé contrário. Ainda um compasso de espera, bola colocada ali no metro do quarto círculo. Chega-se junto do esférico Hugo, mas o seu companheiro deve ir apontar à maneira clássica lá para dentro da área de rigor da formação do Sertanense. Não, deu mesmo para o Hugo. Hugo segura, ainda o Hugo, abrindo para a direita. Vai sair cruzamento, saiu a meia altura, o cabeceamento surge, mas por parte de um homem do Sertanense, Fatih, enviando para lá das quatro linhas, pelo lateral, é arremesso para a equipa do Mortágua. 26 minutos neste primeiro tempo. Vai jogando ali o Seidi, tentando trocar com um companheiro, recebe novamente, Seidi, deixa para a esquerda, a fazer um bonito, chega primeiro um homem de negro vestido do Sertanense e coloca a bola em Hugo Figueiredo, não consegue segurar, porque primeiro chegou um homem de camisola amarela e calção azul, é arremesso para a equipa do Sertanense. Lado direito, da forma como desta equipa, orientada por Gonçalo Cruz, quando estamos com 26 minutos nesta primeira parte no campo do Doutor Marcos dos Santos, na Sertã, o resultado vai-se mantendo teimoso. Sertanense 0, Mortágua também 0.
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3: Daqui a pouco o início desse Oliveirense vitória de Cernache na Liga 3, Série B, nesta altura no Campeonato de Portugal, Série 3, com mais golos. Atualizamos então o quadro por completo. Nogueirense 0, aliás, Fazendense 0, Nogueirense 0, Benfica Castelo Branco 0, Naval 1893 1, Fátima 1, Malveira 0, Maria Alves 1, Oliveira do Hospital 1, Nazarenos 0, Elvas 0, Sertanense 0, Mortágua 0, que estamos a acompanhar em direto, e o União da Serra, que marcou também e vence por 1-0 o Alverca B. Passa a bola para o Marcos Assunção.
0: Livre a beneficiar a formação do Sertanense, é praticamente a meio do meio campo defensivo da equipa do Mortágua, de cair para o lado esquerdo. Afonso Gonçalves e João Costa estão os dois juntos esféricos. João agora vai-se afastando. Vai ser então Afonso Gonçalves para bater este livre. Ajeita ali as caneleiras, a fia, a biqueira da bota direita no relvado. Levanta os dois braços. Manda toda a gente colocar-se em posição. O árbitro já deu autorização. Vai então o jogador do Sertanense partir para o esférico, bateu de bota direita, praticamente rasteiro. A bola não atinge o alvo, não fez nenhum perigo. E agora ali o Jardel a atropelar o seu adversário, mas foi à bola. Diga-se em bom de verdade, mas o árbitro assim não entende. Diz que é cartão amarelo, aliás, Fatih. Diz que é cartão amarelo para Fatih aos 29 minutos. Pareceu-me que Fatih apenas tentou chegar à bola. É mais forte, mais alto e foi mais duro que o seu adversário. Amarelo parece-me, sinceramente, demasiado, mas o árbitro, diga-se, na verdade, está mais perto e tem outra visão que eu não tenho cá de cima. Livre a beneficiar a equipa do Mortágua, Posidónio, capitão da equipa do Sertanense, vai falando com o árbitro da partida, mas, como é evidente, já não há nada a fazer. Estamos praticamente a 15 minutos do intervalo, vai-se mantendo o resultado em 0-0. Em cartões, também as equipas empatadas, um para cada lado. Em cantos, o Mortágua ganha por 3-2, se me permitem esta expressão. Vem para o ataque, exatamente, a equipa do Mortágua. Bola em posição frontal, vai abrindo agora aqui para o Carlos Silva. O remate surgir, grande defesa! Grande defesa, Tomás Prost! É, sem dúvida, um extraordinário guarda-redes, um grande remate do Hugo, um voo a meia altura de Tomás Prost, e buscar a bola de luva direita junto ao poste do mesmo lado. Quarto ponto, pé de canto para o Mortágua nesta primeira parte. Vai ser batido do lado do canhoto, de bota contrária. Levanta o braço direito do jogador do Mortágua. Vai bater agora, a maneira clássica, primeiro poste. O remate pode surgir, surgiu o golo! Mortágua! Salvador aos 30 minutos, num remate indefensável para Tomás Prost, o pontapé de canto batido, o corte efetuado e depois ali mesmo à entrada da área, já dentro da mesma, Salvador a fazer o golo, um bom remate de pé canhoto, 1-0, ganha a formação do Mortágua, 30 minutos e meio. Primeiro tempo, o campo de jogos do Dr. Marcos dos Santos, Sertanense 0, Mortágua 1.
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3: Hugo. José Carlos Reis, já se perspectiva o início do jogo?
4: Está quase só a questão de Norbert Guardião Vitoriano agitar ali qualquer coisa junto à baliza. Está tudo ok. Está dado o pontapé de saída. Foi o Vitória de Sernacha a arrancar para esta partida. Ali já com Edgar Moura a facilitar um pouco, mas já deixando a bola atrás ali para Diego Tavares, que despejou na frente. Está a bola no ataque da equipa de Vitória. Está por pouco tempo. Olha, atenção, olha o Oliveirense. Vai Norbert aparecer e já bem fora de jogo de Norbert. Do homem do... Não? Da Oliveirense, acho que é esse o árbitro que marcou. Uma infração assinalada aqui pelo assistente do lado dos bancos suplentes, do lado contrário à bancada dos adeptos da Oliveirense. Marcos, então já passamos da meia hora aí, não é?
0: Aqui já estamos com 32 no primeiro tempo, o Sertanense 0, Mortágua 1.
4: Já voltamos daqui a pouco, para já ficamos por aqui com a livre para a equipa do Vitória de Sernache, o gigante Norbert Aibanda, para bater o Xérico. Lá está o guardião vitoriano com as vestes todo amarelo, bate ali de pé direito, a bola pinga ali em meio de bacana, dentro da equipa da União Oliveirense, ganha ali de cabeça ao homem da Oliveirense, repara o Henrique, atira para fora! Henrique Valcante entrou ali e de pé canhoto disparou para fora da baliza. Muito torto, diga-se. É ponta pé de baliza para o veterano Ricardo Ribeiro bater. Lá está o guardião da Oliveirense, bate ali já para um companheiro. É para Vasco. Vasco Santos bate na frente à procura ali do companheiro da equipa que seria Jeffrey, mas cortou para ver o homem de Vitória. Fica de novo a bola para fora. Rabeço para a Oliveirense. Ganhou ali o lançamento Luís Bastos. É o próprio Luís Bastos que se prepara para fazer o arremesso do lado esquerdo, de maneira que ataca a União Desportiva Oliveirense. Lá está a bola lançada ali para o ataque. Atenção, bola para a União lado esquerdo, vai para o cruzamento, o homem do Oliveirense, cruzamento, curto o Edgar Moura. Vai ali depois a equipa da Vitória tentar já sair com a bola ali do lado direito. Tomás deixou ali atrás a bola para Enxurso, um homem da Vitória ainda tentar ganhar ali junto à linha lateral lá do outro lado. Grande confusão, já falta ali cometida por um jogador da Oliveirense, camisola 55, Luís Bastos, pontapé livre para a Vitória de Serrano na sua zona defensiva. Livre para ser batido, já fica a equipa de Vitória com bola ali com camisola 3, Diego Tavares é o central do meio hoje. À direita joga Mateus Matias, à esquerda Edgar Moura, a bola para Norbert agarrar sem grandes dificuldades. Mas atenção que a Oliveirense está mais ofensiva nestes primeiros instantes da partida. Bola batida lá para o ataque, tira primeiro ali o homem da formação da casa, vai recuperar ainda ali Barges. Fica com a bola, ali tenta ganhar-se um adversário, vai para o chão árbitro, diz que o jogo deve seguir. A equipa da Oliveirense, a bola aqui, se um lado direito, Cotaro, lá está o japonês, vai para o chão, tropeçou ele próprio na relva, daqui deu para ver. Lá está ali a bola, é para o Vitória, tira o homem da Vitória, outra vez Edgar Moura, ali a bola, depois Paulinho evitou, mas conseguiu soltar bem para Roberto Embaló, lá vai Roberto Embaló, deixar a bola atrás ali para Mateus Matias, o centralão brasileiro deixa depois ali para Bruno Sousa, bola para Paulinho de primeira na esquerda, à procura ali da velocidade de... Quem é que é este? É o Dias, André Dias, cruzamento, bola ali, remate de defesa de Ricardo Ribeiro. Remate ali de... do camisola 20, Vitoriano, ali Barge... ali a encher o pé para a excelente defesa do veterano Ricardo Ribeiro. É o primeiro momento de perigo do jogo, proteção Vitória. canto o lado direito, está o 10 e o 20, parece a mim que será Dias que vai bater o canto, é isso que acontece. Muita gente na área do Oliveirense, bola batida, vai larga, o corte do homem do Oliveirense e não há ninguém para a segunda bola vitoriana, fica redondinho em Cotaro, aí está o japonês, tenta passar ali sobre o adversário, foge aqui à esquerda, bola para o corte, grande corte agora do Paulinho, bola para fora, é lançamento para o Oliveirense. Mesmo aqui à minha frente, vai fazer a posição já o camisola 13 Vasco Santos. Deu a bola nas mãos aqui o número 13 da formação da casa. Deixou ali curto para o companheiro, outra vez para o Vasco Santos. Deixa a bola lá atrás. A bola tem um companheiro de equipa. É para Simão Martins. Recordo que há pouco escapou-me, melhor dizendo, uma nota. Gonçalo Loureiro, jogador que até já representou o Sporting de Covilhã. No aquecimento lesionou-se. Houve aqui uma alteração da última hora. Entrou Guilherme Silva para o lugar de Gonçalo Loureiro na equipa do Sporting de Covilhã. Já está Cotaro, deixa a bola, tabelinha, Roberto Balou, rola a bola, sobra para Bruno Sousa, depois ali no meio para Henrique Cavalcante. Henrique Cavalcante joga, atenção, sai o mal passe, olha o Oliveira, sai o remate para fora, remate de Kiko Félix, parece para mim, o João Tavares, o 10, é João Tavares, a encher o pé, a bola para fora da baliza, ponta pé da rede para o Vitória Serrás. Mas um mau passo ali de Henrique Cavalcante, numa precipitação também de Tomás, subiu muito rápido e depois agora saiu o passo de Norbert para André Dias, deixa atrás ali para Edgar Moura, lá está o capitão esta tarde, deixa no miolo ali para Diego Tavares, lá está dentro também da sua grande área, faz o passo ali para a grande roda, Henrique Cavalcante primeiro à direita, encontrou ali já Barge na velocidade ali de Dias, mas com muita força a bola vai perder-se pela linha lateral, encostada à bandeira ao lado do outro lado, é arremesso para o Oliveirense. Luís Bastos para lançar o Xérico. Aí está o lançamento feito, vai tanto Roberto Embalor para a Vitória, deixa atrás ali para Paulinho, de longe deixou até Norbert. De primeira ali já para Edgar Moura. Curto para Diego Tavares. Diego joga para a direita ali já para Mateus. Avançou o passo ali para Vares. Bola de muito longe atrás para Norbert. Tem que sair! E quase queria. Falhou o corte de uma perna com a outra. Com sorte conseguiu tirar a bola do adversário. Ali, mas também mais um atraso precipitado do homem do Vitória. Ali já é a segunda vez que sai mal o passo em zona proibida. E não dá perigo, uma delas deu, a bola passou ao lado da baliza no remate colocado, mas agora não deu perigo porque Norberto estava atento. Arremesso para o Vitória ao lado direito, Tomás para fazer o arremesso. Lança ali a bola, ali do lado direito, ali mão de Bruno Sousa para o senhor de Barros. Livre para a formação do Oliveirense na sua zona defensiva. Lá está para bater o pontapé, já pontapé livre. É o guardião Ricardo Ribeiro que vai bater. Aproveitou e já adiantou. Pouco e pouco a bola já está a meio do meio campo defendido pelo Oliveirense. Já deu para aí quase 10 metros. Lá está Ricardo Ribeiro a bater a bola na frente. Pinga a meio do meio campo defendido pela formação do Vitória de Serrache. Sobra para as mãos do Norbert. Vai Norbert passeando a bola dentro da sua grande área, respeitando os 5 segundos regulamentares. Deixou ali já para Edgar Moura. Edgar Moura tenta lançar a velocidade de André Dias. Já vai ele, tenta ganhar a bola nas costas ali de João Daniel. Para já Dias fica com a bola. Gol!
5: Lado Sertanense! O primeiro pontapé de a bola defendida por Gabriel e na recarga com toda a vida do mundo, novamente de bota direita a bater o guarda-redes da formação do Mortágua. 39 minutos e meio, primeiro tempo, Sertanense 1, Mortágua 1.
4: 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Aqui mantém o 0-0, a equipa do Oliveirense tenta sair do seu meio campo, não conseguiu sair, recuperou bem a equipa do Vitória, Tomás Marques deixou a bola atrás até Norberto. Norberto vai fazer o passo aqui para o lado canhoto, estou à procura do Paulinho, tenta ganhar ali, ganha primeiro ali um homem da formação da casa com a testa, foi Vasco Santos, mas a bola foi diretamente nas mãos de Norberto, que jogou curtinho ali para Diego Tavares. Lá está o central do meio do Vitória. Já avançou o passo ali. Bola para Barros, para Bruno Sousa. Depois para Henrique Cavalcante a ser puxado. É livre para o Vitória. Acima da linha divisória. Lembra para a formação orientada por Nathan Costa. Vai ser Mateus Matias. Bateu curto ali já para Bruno Sousa. Brasileiro, campeão do Sub-23 da Liga de Revelação na época passada, Boca da Bico Viseu. Lá está, bola para Edgar Moura. Deixou atrás ali para Diego Tavares. Levanta a bola ali, o eixo dela. E também ali a bola já para Dias. Lá vai André Dias. Bola agora sobre o lado direito. O vagabundo. Ele cruzamento não sai. Sai a bola apressada no adversário. Tenta ganhar ainda o homem da vitória. Outra vez ganha bem. A bola sai ali para Bruno Sousa. Achou miúdo. Joga curto. Ali para Dias. Para Dias. Agora o cruzamento de Tomás. Para o corte é canto para a Vitória. Nisto ganhou a Vitória de Sarrache, já tem dois. Em cantos é 2-0. Em bons lances, em boas oportunidades, digamos que está 1-1. Já lá vamos, primeiro prioridade para este pontapé de canto. Para já, o lance mais perigoso foi do Vitória, proporcionou uma grande defesa a Ricardo Ribeiro. Também a Oliveira sei que ele pontapé de meia distância, muito perigoso com a bola passar ali em centímetros do poste. Vai para o canto, o homem do Vitória, há ali muita gente, vamos perceber quem vai bater, vai ser Dias. Está ali a bola batida, sai, fica no meio, sai Ricardo Ribeiro, soco, mas leva ali um toque, é livre, a favorecer o Oliveirense, carga sobre o guardião da formação da casa. Diz.
3: Na Liga 3, nesse grupo B, mantém-se esse Caldas 0, Oltano 1. No Campeonato de Portugal, Série 3, alteração de marcador, Maria Alves 1, Oliveira do Hospital 2.
4: De volta a Oliveira das Beiras, a equipa da Oliveirense com bola, ali a jogar o Guilherme Silva, a perder a bola, falta agora sobre Vasco Santos. E não era o. Era o João Daniel, era o 6 e não 3. Três Vasco Santos a levar um toque ali, mas acaba por ser o homem do Vitória que fica caído. E está tudo ok já, com André Dias. Livre já batido, joga ali, Simão Martins, ali, a bola atrás para o companheiro, depois avançou João Passo, ali para João Daniel, vai aqui para a direita para Vasco Santos, a receber Vasco Santos, tenta passar aqui, São Roberto Melo, já vai ali, velocidade, pode ser perigoso, atenção, grande corte, mas a bola ainda sobrou para a direita, para contar o cruzamento, para golo! E Norbert ficou na viagem! Uma bola que Norbert tinha que agarrar, meus senhores. É fácil perceber que ficou nas covas o guardião vitoriano. E é João Tavares, acho eu, que aponta o golo da formação da casa. 12 minutos e etapa primeira. Agora, Oliveirense 1, Vitória de Cernache 0.
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4: De volta ao Oliveira das Mães, para um canto para o Oliveirense, depois vamos para os últimos instantes da primeira parte na Sertã. Mas antes, canto para o Oliveirense, lado esquerdo, João Tavares, o autor do gol da Oliveirense. Um cruzamento de Contaro aqui do lado, de Cotaro, aliás, aqui do lado direito. A bola passa, atenção, e outra vez, é golo do Oliveirense. Gol da Oliveirense, canto do lado esquerdo do ataque da equipa da casa, no meio de uma multidão de vitoriana. Apareceu o homem da Oliveirense a cabecear profundo da baliza. Guilherme Silva. Aos 14 minutos, Oliveirense 2, Vitória Savache 0.
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4: Ficamos agora com também resultado na Sertã. Marcos.
5: 45,5 na primeira parte. Sertanense 1, Mortágua também 1.
4: Ficamos até ao intervalo.
5: Vai a equipa do Sertanense tentando uma jogada de ataque. Uriano está no bico da área. Pode sair pontapé. Sai fora. Pontapé de baliza para a formação do Mortágua. E Seidi está caído num relevado. Muitos jogadores do Mortágua a caírem muitas vezes, a pedirem falta, cartões. E nesse particular, o Sertanense já ganha por 3-1. Três cartões amarelos. Pontapé de baliza. Vai ser o guarda-redes Gabriel. Já estamos com um minuto para lá da hora. O árbitro já mandou guarda-redes bater o pontapé. Já bateu de bota direita. A bola a cair muito na frente, a meio do meio-campo defensivo do Sertanense. Vai sendo jogada para lá das quatro linhas. E João Paes vai efetuar o arremesso de linha lateral. Não. Vai deixar que seja o Salvador. Faz ali um compasso de espera. 1-1 no placar. Marcou o primeiro. Aos 30 minutos, o Mortágua empatou o Sertanense aos 39. Apenas 9 minutos em vantagem. A equipa do Mortágua, que está no ataque. Bola colocada aqui no círculo central, em Carlos Silva. Levanta a cabeça, tenta o Pexa, que anda ao esférico. Prefere colocar lá na frente. A bola vai ser cortada pelos homens do Sertanense. Vai lá o Pucidónio, pontapeia na frente. Recupera a formação do Mortágua. Ainda o Sertanense tentar o corte. Bola dentro da área, corta Jardel. Ali no pontapé de bicicleta. Ainda a bola a espirrar até Salvador. Salvador vai para o chão, ainda a bola a espirrar. Para os homens do Mortágua. André Pinto está na esquerda, perde o controle do esférico, mas a bola foi impedida em último lugar para o homem do Sertanense. E intervalo no campo do Doutor Marcos dos Santos. Jogo bem repartido, resultado justo, as oportunidades foram repartidas pelas duas metades. Arbitragem muito irregular de Ricardo Correia, Tiago Pereira e Diogo Mota. 1-1 no placar, é o intervalo. Salvador marcou aos 30, Pedro Macedo empatou aos 39.
3: Nesta altura, no que toca a resultados no Campeonato de Portugal, Série 3, Fazendense 0, Nogarense 0, Benfica Castelo Branco 1, Naval 1893 1, Fátima 1, Malveiras 0, Marialvas 1, Oliveira do Hospital 2, Nazarenos 0, Elvas 0 e também União da Serra 1, Alverca B 0. Na outra partida, portanto, da Liga 3, Grupo B, mantém-se o Caldas 0, Lutano 1, passa a bola para os Sacados Reis.
4: E para pedir ao Marcos uma curta frase da primeira parte que ele foi analisando já durante estes 45 minutos, para esse 1-1, Marcos.
5: Já o fiz, assim que acabou a partida, um jogo equilibrado em que o resultado traduz praticamente aquilo que se passou dentro das quatro linhas. Arbitragem irregular de Ricardo Correia, Tiago Pereira e Diogo Mota marcou a formação do Marialva, do Mortágua, perdão, aos 30 minutos por Salvador e empatou Pedro Macedo para o Sertanense aos 39. 1-1 no placar ao intervalo.
4: Muito bem, eu não tenho ouvido, peço desculpa, mas eu tinha tirado os fones aqui um bocadinho. Ok, aproveito, digo, 17 minutos e meio na primeira parte em Oliveira, 10 meios, o resultado vai marcando no placar. Oliveirense 2, Vitória de Serrache 0.
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4: Atenção, Vitória, que esteve à beira de marcar duas ou três vezes. É nisto que a sorte às vezes não tem tido, é esta sorte que às vezes o Vitória não tem tido. Agora a bola andou ali aos saltinhos em cima da linha de gol, não entrou batendo uma perna ou noutra e ninguém conseguiu desviar para o fundo da baliza. A verdade é que o Oliveira se aproveitou bem o que teve, está a ganhar por 2-0, o Vitória já tem duas belas oportunidades, não marcou nenhum. Lá vai agora Henrique Balcanto, vai para o chão, é livre para o Vitória. Não, livre para a formação de Oliveira Desmeis, provavelmente terá jogado a bola com o braço Henrique Balcanto. O assistente levantou a bandeirola e acelerou a infração cometida pelo ponta de lança brasileiro do Vitória Cernache. Mas o Oliveirense ganhando por 2-0. Mais bola da formação do Oliveira das Meias, é certo. Mas o Vitória tem espreitado as suas oportunidades. Não tem sido eficaz e cometeu erros que lhe foram fatais. No primeiro, onde Norbert tem que... Não me custa nada dizer isto. Tem que fazer muito, mas mesmo muito mais. A bola passa-lhe por cima dos braços. É praticamente só levantar os braços. E depois já há uma falha de marcação também, é verdade, ao segundo posto, que deixa João Tavares livre para cabecear. E no segundo gol, ninguém percebe como é que um homem da Oliveirense, no meio de 5 ou 6 jogadores do Vitória Serrache, salta sem oposição e faz o segundo gol. Enfim, são dores de crescimento, como se costuma dizer. Estamos a falar de uma Oliveirense que vem da 2ª Liga e do Vitória de Sernache que vem do Campeonato de Portugal. Portanto, estamos na Liga 3, há objetivos completamente diferentes, é certo, mas não deixa de ser verdade que os erros pagam-se caros. Olha, o Vitória tenta ir para o ataque, não consegue, recupera a bola à equipa da casa, ali com o Vasco Braga a deixar a bola atrás, é o camisola 3, Guilherme Silva, autor do segundo gol da formação de Oliveira das Meias, deixou para a esquerda para Luís Bastos, atrás ali já para Simão Martins, depois ali já para Guilherme outra vez. Guilherme Silva, que foi chamado para titular depois de Gonçalo Loureiro se ter lesionado no aquecimento. É Guilherme Silva que tem a bola em seu poder dado e depois já a bola para Simão Martins outra vez, tabelinha entre os dois centrais da formação da casa. Depois o passe ali para João Daniel, até dar o passe a rasgar. A bola passa por toda a gente, vai se perder pela linha de cabeceira, vai dar pontapé da baliza para a formação orientada por Nathan Costa, Grupo Desportivo Vitória Serracha. Bateu ali Norberto Curto para Edgar, tem que fugir ali de um adversário, bate na frente à procura de Dias, chega ali o quarto homem da Oliveirense, ali depois a bola para Efrem, no ressalto ainda fica com bola, corta depois de Tavares, vai para André Dias, tenta depois para a linha de ficar com ela, mas não consegue, põe para ali para a piscina da quinta do lado. Lançamento para o Oliveirense. Vai para a reposição já Vasco Santos. Antônio para Efra, outra vez para Vasco Santos, outra vez ali já o camisola 13 da formação da Oliveira das Meias para Coutaro. Depois está toques curtos ali, Vasco Santos dá mal para Roberto Embalós, quando vem a bola tira um adversário do caminho, joga para Mateus Matias, ali a levantar a bola Mateus Matias para o ataque à procura da lado direito do Barge, a bola saiu para um adversário cortar para Roberto Embalós, dentro da grande roda para Bruno Sousa. Bruno Sousa abre para a esquerda, entrega para o banco de suplentes vitoriano. Vai haver arremesso para a formação de Oliveira das Meias. Arremesso para ser efetuado por Vasco Santos. Camisola 13 da casa, ali para a peitaça de Niefra Rodrigues. Não consegue, perde a bola, vai a bola para Rica Valcando, passa agora para a esquerda, é para Paulinho, Paulinho do cruzamento, corta o homem da Oliveirense. Insiste na formação vitoriana, não consegue, fica Vasco Santos com bola, tenta jogar ao meio, aparece ali Mateus Matias a fazer o que tinha que fazer, a fazer falta, matou a jogada logo ali. O árbitro da partida fala com o central brasileiro vitoriano e diz que acabou-se por aqui. Mateus Matias precisa perfeitamente, que até podia ter visto amarelo, mas o árbitro optou por agir verbalmente. Lá está, livre para a equipa do Oliveirense na sua zona defensiva, a jogar ali já Vasco Santos com bola ao meio ali para de João Daniel, depois ali traz para Vasco Santos, vai de longe até Ricardo Ribeiro, vai ter que jogar de qualquer maneira. Atenção, corta a margem, mas a bola fica em João Daniel. João Daniel tenta entregar para a esquerda, já entregou ali já para Luís Bastos, tentava jogar na frente, não consegue, tem que jogar atrás ali para Simão Martins, deixa a bola até Ricardo Ribeiro. Lá está o veterano guardião, outra vez mal Ricardo Ribeiro, pela segunda vez no espaço de menos de um minuto a meter mal a bola, desta vez para a bancada. Arremessa para o Vitória de Serras. Paulinho lança a bola atrás, recebe Edgar Moura, bico da bota direita, vai encostar ali dentro da grande roda para Diego Tavares, junto à marca central do relvado. Relvado liga-se em belíssimas condições, vai depois a bola já para Mateus Matias.

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0: Estamos em contacto com o José Carlos Reis com o golo.
1: E golo do Vitória. Veio, infelizmente, estávamos com um problema técnico devido a um corte de energia. Ficámos momentaneamente com o nosso equipamento desligado e depois tivemos que fazer o reset deste tudo. Estas modernices são muito boas, mas quando dá para pendurar, penduram. E foi o que aconteceu. E o Vitória chegou à frente, lá no ataque do lado canhoto, com André Dias a ir ali, a cruzar e na boca do golo. Henrique Cavalcante fez aquilo que já tinha prometido. Fez o golo do Vitória. Agora 27 minutos, primeira parte. Oliveirense 2, Vitória de Sernache 1. E diga-se que este golo do Vitória de Sernache era bem merecido por aquilo que a formação de Alta Costa tinha feito. Olha o Oliveirense, atenção, vai para a área, corta, Diego Tavares, bola fora, lance, pontapé de canto para o Oliveirense. Pontapé de canto do lado esquerdo, de maneira como ataca a formação orientada por Pedro Ribeiro, vai ser a camisola 6, João Daniel que vai bater. Esperamos que a luz agora se porte bem. E que não deite isto tudo abaixo, nos casos do corte de luz nem foi aqui.
0: E de novo com o mesmo problema, corte de luz que provoca o reinício dos nossos equipamentos. Daqui a pouco vamos estar de novo com o José Carlos Reis em direto com o relato. Sim, podemos avançar, Marcos.
2: Aqui caíram dois ou três raios de uma trovoada que não está muito longe e de repente todo o campo de jogos do Dr. Marcos dos Santos ficou às escuras. As torres de iluminação já estavam acesas porque está um pouco escuro o tempo aqui na Sertã. Estamos a trabalhar com as baterias dos nossos equipamentos. Esperemos que a luz venha entretanto para podermos levar até vós as imagens deste sertanense Mortágua, numa altura em que também chove aqui no campo do Dr. Marcos dos Santos.
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0: E retomamos o contacto com o José Carlos Reis, com o Vitória novamente a marcar.
1: É verdade, sim senhor. Faltou a luz outra vez, mais um corte momentâneo de breves segundos e o Vitória marcou. Marcou por André Dias, picou a corrida pelo lado direito, entrou a área.
0: Bom, de facto, as falhas de energia provocarem estas partidas, entre aspas, de qualquer forma, fica então essa nota. O José Carlos Reis vai regressar daqui a pouco. Podemos prosseguir com o Marcos, mas fica essa nota então, que a partida agora está empatada a duas bolas. Marcos.
2: Aqui ainda só está o trio de arbitragem no ponto central deste campo de jogos, Dr. Marcos dos Santos. Faltam os artistas para que se possa dar início à segunda parte deste Sertense 1, Mortágua também 1.

0: em frente a Carreiro.
1: Hugo, convém abrir a linha.
0: Vamos em frente.
1: Ah, ok. Estava a dizer então há pouco, André diz, pela direita entrou na área, na passada tirou, pôs tudo como estava no início. Não é bem assim? No início estava 0-0, agora está 2-2. Estamos com 31 minutos de jogo na primeira parte. Parece que na certa também houve um corte de luz mais prolongado, foi tudo abaixo também. Mas já percebi que o Marcos Assunção também já está em condições. Aqui para já, aqui não faltou luz. A luz também foi uns picos que nos deitou o nosso receptor abaixo e impediu-nos de continuar com o relato. Por sinal, por pontaria, o Vitória Serrais marcou dois golos nesses dois cortes.
2: Uma trovoada monumental sobre a Sertã. Creio que não há luz, não há energia elétrica aqui à volta do campo de jogos do Dr. Marcos dos Santos. Nós estamos a trabalhar apenas com as baterias do equipamento que trouxemos aqui para o campo de jogos do Dr. Marcos dos Santos. Volta à equipa do Mortágua, apenas a do Sertanense e a da arbitragem estão dentro das quatro linhas.
1: Muito bem, olha o Vitória Serrais lá da Mateus Matias, tropeçou na relva, ficou sem bola. Tenta a equipa de Oliveira ser para o ataque, mas não consegue. Agora Roberto Ibalo roubou a bola, entregou já ali para Bruno Sousa. Bruno Sousa para Edgar Moura. Está 2-2 no placar, vamos 32 minutos na primeira parte. Marcou o Oliveirense por duas vezes seguidas. Empatando o Vitória Serrais também com duas vezes seguidas. Vou só dar uma nota dos golos. 1-0 por João Tavares aos 12, 2-0. Guilherme Silva aos 14, 2-1, Henrique Cavalcante aos 26, 2-2, André Dias aos 28. Em 2-2 no placar, vamos agora a 32 minutos. Os homens do Vitória puseram a bola de propósito para fora. Obviamente, o Oliveirense devolve a bola à formação vitoriana. Bola já ali para Edgar Moura, deixa ali um meio. Para Diego Tavares, levanta Diego Tavares a bola para o ataque da formação vitoriana, vai picar ali na cabeça Simão a pôr lá para a frente depois. Vai a bola até Kiko Félix, tentava ganhar, perdeu a bola, luta com o homem do Vitória. Atenção, Dias, lá vai ele, olha agora começa a chover, já está a chegar aqui dentro também, acho eu. Lá vai, olha o Vitória, pode ser o remate, já não há. Havia já fora de jogo assinalado na formação de Serrasto Bajardim. Vai haver pontapé livre para Ricardo Ribeiro Bateu, até já ali para Vasco Santos. Bola atrás outra vez, ali para o companheiro. Vamos depois ali a bola ser jogada pelos homens da Oliveirense, atenção, aqui sobre o lado direito, vai Vasco Santos deixar para Cotaro, vai para a área, pode ser o remate, atenção, remate, defende Norberto, e lançamento já para a equipa da Oliveirense, bola para o meio da área, pode ser perigoso o ataque da formação da casa, vai sair o quarto do homem do Vitória, recupera ainda a posse de bola ali Vasco Braga, sai a bola em cruzamento a pingar ali nas mãos de Norberto. Vai já vir para o ataque a equipa do, da Oliveirense outra vez ali sobre a direita. Kiko Félix tira já o cruzamento, da bola sai rolada. Ficou na viagem Norberto e depois o cabeceamento é de Cotaro. Bola para fora, ponta a pé de baliza para o Vitória Serrais.
2: Começou a segunda parte no Marcos dos Santos, dupla substituição do Sertanense, entraram Ruben Rebola e Simão Sousa para as saídas de Afonso Gonçalves e Fati. Vai então jogando a equipa do Sertanense, olha o pontapé de canto. Quase marcava na primeira intervenção o jogador do Sertanense.
1: Já tens luz ou ainda não?
2: Não percebi a tua pergunta, José Carlos.
1: Já tens luz, já há eletricidade.
2: Ainda não, estou a trabalhar com as baterias dos equipamentos. Eu penso que vai chegar, mesmo que não regresse a energia elétrica aqui ao Marcos dos Santos, penso que vai chegar para chegarmos aos 90 minutos. Vamos rezar para que isto aconteça. Primeiro pontapé de canto aqui para a equipa do Sertanense na segunda parte. Entrou a todo o gás.
1: Muito bem, ali. Vai haver livre para o Oliveirense. Ali com camisola 6, João Daniel para bater, é o homem que bate as bolas paradas. Oh, há também a hipótese de Luís Bastos, lateral esquerdo. Muita gente dentro da área vitoriana. Vai sair João Daniel, que vai bater a bola, sai cruzada, vai larga, tira de cabeça Mateus Matias. Sobra a bola ainda para a equipa da casa. Félix, ali ao meio, a tabelinha com Cotaro, bola atrás, depois para Luís Bastos, tenta bater no ataque à procura de um companheiro, tira de cabeça o Mateus Matias. Sobra a bola para Henrique Cavalcante, tenta passar sobre o adversário, já está a bola fora, lançamento para o Oliveirense. Aproveito, digo, meus amigos, 36 minutos de jogo na primeira parte, em Oliveira dos Mães, o placar vai registando Oliveirense 2, Vitória de Cernache também 2, e na Sertã, Marcos Assunção.
2: Na Sertã estamos com praticamente 2 minutos nesta segunda parte, mas o jogo está interrompido para ser prestada assistência a um jogador do Mortágua, que eu queria ser o Seidi. Jogo interrompido, já há luz, já há energia elétrica, já as torres de iluminação estão acesas para luz artificial inundar aqui o campo de jogos, Dr. Marcos dos Santos. O resultado esse vai-se mantendo, do Sertanense 1, Mortágua também 1, com o jogo interrompido.
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1: De volta ao Carlos Osório em Oliveira das Mães, com a bola fora das 4 linhas, já arremesso para a equipa da Vila de Cernache do Bom Jardim. Grupo Desportivo Vitória Cernache. Lançamento já feito, recebeu Henrique Cavalcante, ali não conseguiu passar sobre o adversário, fica a equipa da casa com bola, ali mal o passe, a bola bateu na cara de um companheiro de equipa, agora Roberto Embaló não consegue dominar a bola, fica redondinha já em poder de Cotaro, aqui para Vasco Santos, tabelinha para a procura de Jeffrey Rodrigues, mas primeiro o homem do Vitória a cortar, recupera bem, Henrique Cavalcante agora dá para André Dias, atenção para soltar para a direita, não consegue, a bola ficou presa no adversário, vai agora, excelente, Mateus Matias a cortar, mas depois Roberto Embaló, e o homem da Oliveirense dispara um foguete, atenção a tentativa desesperada do homem da Oliveirense a despejar uma bola e a dando tentando passar sobre Norbert, só que é muito alto, esticou os braços, a bola ficou nas mãos do gigante guardião vitoriano. Vai a bola já ali, ponta a ponta outra vez, já para outro lado, para outro guarda-redes, Ricardo Ribeiro ficou com a bola, entrou de imediato ali já para João Daniel, vai deixar no meio ali para Vasco Braga, outra vez para Daniel. Avançou o passo à procura de Jeffrey Rodrigues, não consegue recuperar o Vitória, posse de bola, bola para a direita, este é Barres, aliás, é Barres, é assim, senhor. Lá está a dominar o Xérico, deixa a bola atrás, ali para Mateus Matias, depois para Diego Tavares, o dentro da roda para Bruno Sousa. Bruno Sousa vai jogar para a direita à procura de peitaça do Tomás. Tomás fica com a bola, deixou depois ali para Roberto Embaló, deu para Bruno Sousa, liberou-se já do primeiro adversário, a bola para a esquerda, é para Paulinho, recebe ali Paulinho, entrega de primeira para Dias, Dias para Paulinho, vai para a linha, Paulinho, vai o quarto do homem do Oliveirense, Paulinho ainda insiste e não consegue. Depois Vasco Santos a sofrer a falta, digo eu, não diz o árbitro, parece-me que até nem era assim, mas pronto, é outro assunto. Parece-me que há só um esforço ali de Paulinho, depois da camisola de estar a ser puxada, mas o árbitro não entendeu assim e acenou a falta do lateral vitoriano. Não é ali, era lá encostado ao canto do outro lado, já está muito mais à frente, muito mais, uma zona muito mais interior. Vai haver ponta, pé livre para Ricardo Ribeiro bater para a equipa da Oliveirense. Bate pé direito, a bola sobe muito, mas fica ali a meio do meio-campo, defendido pela Vitória. Ganha ali de Edgar Moura. Depois sai um corte enrolado. Vai ali a equipa da Oliveirense para o ataque. Atenção, o Jeffrey estava atento, Diego Tavares. Foi lá, ganhou a bola e põe na bancada. É lançamento para o Oliveirense. Lá está ali, arremesso para Luís Bastos, lançou ali já para o cruzamento para as mãos de Norbert. Lá está, manda subir os companheiros no relvado. Tem que pôr a bola em jogo, exatamente. Por uma zona má, péssima, para Roberto Ibaló, que apertado, de qualquer maneira, a bola foi brancante. Ou batia na frente, ou batia, para, ou batia nas laterais. Ali, a bola para fez-me lembrar muito os passos do guardião do Benfica, Turbino, que muita vez faz este tipo de passos ali para a zona frontal da área. E depois embalou, estava ali logo a ter a pressão já de um adversário, chutar para onde estava virado. Não inventou, valeu isso. Canto para o Oliveirense, lá direito. Olha, já batida, vai sair ali o cruzamento para as mãos de Norberto. Mas outra vez o homem do Oliveirense a cabecear à vontade, que já foi fraquinho. Olha, o Vitória tenta já responder ali, Dias, mas uns ressaltos, a bola aos poucos sobrou para Kiko Félix, perdeu a bola, ali o jogador da Oliveirense a recuperar a bola, depois ali para Cotaro, lá está 17 da formação da Oliveirense, a jogar ali ao meio, a virar aqui para a direita, agora para Vasco Santos, faz ao meio outra vez, dentro da grande roda para João Daniel. João Daniel mais à esquerda ali, já para o Luís Bastos. Depois ainda sobre o lado esquerdo, tenta passar, já passou sobre o Tomás. Sai o cruzamento, bola vai atrasada, está ali a Rica Balcante. Emissão defensiva, deixou para Edgar Moura bater na frente de qualquer maneira sem cerimónia. Faltam 3 minutos para se esgotar os 45 regulamentares da primeira parte ao 2-2. Jogam o Oliveirense e Vitória Serracha. Bola em poder do Vitória. Ali Matheus Matias, lança na frente. Henrique Cavalcante passou. Atenção, o corte ali do homem da Oliveirense. A pressão ali agora de André Dias a obrigar Ricardo Ribeiro a pôr a bola pela linha lateral. Lançamento para a Vitória, perto da linha de cabeceira. Mas já se percebeu que os homens da Vitória se pressionarem alto podem ganhar muitas bolas e podem criar perigo. Já criaram vários lances de perigo. Eu diria que nesta altura este é um resultado justíssimo aqui em Oliveira das Mães. Agora estou a levar aqui com o sol de frente. Aí está o lançamento já do Tomás. A bola para a área, tira de cabeça ao meio da Oliveirense. Ali falta cometida por Henrique Valcante, diz o árbitro da partida. É pontapé livre para a formação da casa. Treino Ricardo Ribeiro, bate ali curto já ali para Guilherme Silva, autor do segundo gol da equipa da casa. Depois para Simão Martins. Simão com a bola em seu poder, dá outra vez para o Guilherme. Guilherme aqui para a direita para Vasco Santos. Vasco Santos tem pela frente ali Roberto Ibaló, tenta passar a pressão ali do Roberto Ibaló, dá depois a bola para Cotaro, vai lá para o Linho, corta a bola, vai. Cotaro fica outra vez na recuperação, tabelinha com Vasco Santos. Corta e atenção, Paulinho vai ver amarelo. Nada a dizer. Nada a dizer, amarelo para Paulinho. Amarelo para Paulinho. Ricardo Ribeiro, guardião da formação do Oliveirense. É o capitão da equipa. Vai ali muita conversa, mas o árbitro da partida falou com o Ricardo Ribeiro, capitão da Oliveirense. Diz que não há motivo para mais nada do que isso. E também é, acho que o choque mais forte acaba por ser devido também à condição do relvado. Portanto, parece-me corretíssima a decisão do árbitro da partida. E continuam a reclamar ali os homens da Oliveirense. Agora era Simão Martins a reclamar, mas ali Paulinho tentava cortar o Xeric, depois acaba por atingir o adversário, mas já no deslize, acho que é a decisão mais correta, na minha opinião, é o amarelo. Criou mais os homens da Oliveirense, mas acho que é a decisão mais correta. Estamos a minuto 45, há 2-2. Daqui a pouco analisamos a primeira parte, hoje instalamos de novo no Dr. Marcos dos Santos, no Sertão, para já a bola fora, pertence ao Vitória Serrás, a meio do seu meio campo. Está para fazer a reposição Tomás Marques. Um minuto de compensação de tempos perdidos. É levantada a placa de descontos nesta altura. É o que vamos ter, é mais ou menos o que falta para se jogar ainda nesta primeira parte. Bola para fora outra vez. Arremessa mais uma vez para a formação. Desta vez para a formação de Oliveira das Mães. Ficou caído ali Henrique Cavalcante, agarrado à cabeça. Vai a... Já lá vamos, dar-me só prioridade para esta situação. A bola pode ir para a zona de área. Estamos a poucos segundos de acabar a primeira parte. Atenção, bola para o corte de Mateus Matias. Tiro daquela zona. E agora Ricardo Ribeiro estava longe. E André Dias vai lá com toda a garra do mundo. Começa a ganhar a bola sobre o lado esquerdo. Deu o apoio de Paulinho. André Dias, bico da área. Faz com passo de espera. À procura de apoio. Já tem Edgar Moura a dar-lhe apoio. O passe no meio é para Roberto Ibaló. Quando vem a bola, Roberto Ibaló vai para o cruzamento. Lá para a área. Corta o homem do Oliveirense. Recupera André Dias outra vez para a formação do Vitória. Bola para a direita, cabeceamento de Henrique Cavalcante, torto, fraco, para fora, pontapé de baliza para o Oliveirense, e parece-me a mim que não vai haver mais. Árbitro da partida, olha, e acaba a primeira parte. Intervalo no Carlos Osório em Oliveira de Azemães, 2 Oliveirense, 2 Vitória Serrás. Resultado justíssimo ao fim dos primeiros 45 minutos, adiantou-se a equipa da Oliveirense, que aos 14 minutos está a ganhar por 2-0. Boa reação do Vitória de Serrás, que tinha tido a melhor oportunidade de gol antes da Oliveirense marcar, consegue reagir muito bem, chegou ao 2-1 por Henrique Valcante aos 26 e depois ao 2-2 por André Dias aos 28. A partir daí o jogo foi sempre repartido. Vitória, a espaço até mais perigoso. Parece-me a mim, bom espetáculo. Resultado justo ao fim da primeira parte. Uma boa arbitragem, uma outra falha, mas não é por aí. Daqui a pouco, a segunda parte. Até já, intervalo. Oliveirense 2, Vitória de Serrás 2.
0: Muito obrigado, José Carlos Reis. Também empate na outra partida desta tarde da Liga 3, Grupo B, jogo que teve início às 17 horas, Caldas 1, Loutano 1. Atualizamos resultados no Campeonato de Portugal, Série 3, com mais golos. Nesta altura, Fazendense 2, Nogarense 3, Benfica e Castelo Branco 1, Naval 1893 1, Fátima 2, Malveira 0, Marialvas 1, Oliveira do Hospital 2, Nazarenos 0, Alvas 0, União da Serra 1, Alberca B 0. E agora voltamos ao Dr. Marcos dos Santos para mais minutos de relato desse Sertanense 1, Mortágua 1. Marcos Assunção.
4: 13 minutos nesta segunda parte, vai-se mantendo o resultado em 1-1, mas um jogo meio partido nesta segunda parte. Praticamente os meios campos, quanto a mim, não estão a funcionar, e há defesas e atacantes, e quando é assim é um pouco complicado. Quando a equipa do Sertanense conseguiu por duas vezes fazer duas jogadas de contra-ataque ao primeiro toque, duas excelentes jogadas de ataque, realmente criaram perigo para a baliza do guarda-redes Gabriel. Está a ser um jogo entretido, mais lutado do que jogado, e uma arbitragem muito aos repelões, muito desfasada daquilo que está a passar dentro das quatro linhas, principalmente no aspecto disciplinar. Sertanense no ataque, vai jogando ali o Simão Sousa, abriu aqui para o lado direito para Pedro Macedo, tenta tirar dois adversários do caminho, não conseguiu, faz falta sobre um deles, o árbitro marca a falta, quanto a mim, bem, foi agarrou a camisola a Salvador, é livre para a formação do Mortágua. Mortágua, que também já foi obrigado a fazer uma substituição, Seidi saiu por lesão para a entrada de Bula. Livre batido, Gabriel Silva dando para Gabriel, guarda-redes da equipa do Mortágua, abriu tudo na direita, vai recuperando a formação do Sertanense, mas bola para lá das quatro linhas, é mais um lançamento a beneficiar a equipa do Mortágua Futebol Clube. Estamos praticamente a atingir a hora de jogo. Aqui na Sertã, vai-se mantendo o resultado em 1-1. Bola para o guarda-redes.

0: do mundo. O jogo perdeu alguma qualidade, quanto a mim, nesta segunda parte. Vai jogando o Jardel, tentava colocar aqui no lado direito em Pedro Macedo, não chegou ao seu destino, arremesso para a equipa do Mortágua. Hugo vai deixando que seja Salvador, a deixar ali para Bula. Bula segura e abre tudo na direita para Carlos Silva. Carlos Silva levanta a cabeça, rodopiou, vira-se costas para a progressão da sua equipa. Bola novamente em Bula, tenta colocar na frente. Bola mais para trás ainda para Gabriel Silva. Gabriel Silva diz que não tem ninguém que anda ao esférico oblíquo do centro para a esquerda. Faz o passo para entrar da área, corta de peitaça. Ali um jogador do Sertanense, bola para lá das quatro linhas, arremesso para o Mortágua. 61 minutos de jogo nesta partida. Vai-se mantendo um. Vai jogando ali o Salvador para trás, para o seu companheiro defensivo. Bola jogada do lado direito. Aluga-se meio-campo. Praticamente toda a gente no meio-campo da formação do Sertanense. Mas a bola vai ter que ser jogada para trás e para o guarda-redes Gabriel. Gabriel mata ali de bota direita. Abre tudo aqui na esquerda, em Salvador. Salvador mata no peito, tenta colar no relvado, vai para o chão. O árbitro diz que é falta, quanto a mim, é falta de equilíbrio e de jeito. Soube cair o jogador do Mortágua, livre a beneficiar a equipa do Mortágua Futebol Clube. Quanto a mim, não há falta nenhuma e cartão amarelo para Gonçalo Cruz. Cartão amarelo para o treinador da formação do Sertanense aos 61 minutos. Quanto a mim, não há falta nenhuma. Há falta de equilíbrio e falta de jeito do jogador do Mortágua, que não teve pedalada para aguentar a carga do ombro do jogador do Sertanense. Mortágua que tenta mais uma vez o ataque. Recordo que esta segunda parte está a ser jogada com iluminação artificial, depois de, durante o intervalo, um pouco antes do intervalo, ter faltado completamente energia elétrica aqui nas redondezas do Campo Doutor Marques dos Santos. Tenta vir para o ataque mais uma vez o Mortágua. Bola muito jogada a meio campo. Tenta recuperar o Sertanense. Bola jogada em Gabriel Silva. Levanta a cabeça, vai-se desmarcando ali o Salvador. É para ele, vai a bola, mas vai direitinha para as mãos e peitaça do guarda-redes Tomás Prost. Sem demora. De mão direita, deixa em Xavi. Tenta dobrar ali o passo para um companheiro, que era o Xoé, parece-me. Arremesso de linha lateral para a formação do Sertanense. Quando estamos com 62 minutos de jogo, mais de uma hora nesta partida, e o resultado vai-se mantendo desde o minuto 39. Sertanense, 1. Mortágua, também 1.
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3: Em Castelo Branco, Benfica Castelo Branco acaba de sofrer mais um golo. Agora, Benfica Castelo Branco 1, Naval 1893 2. Seguimos com o, portanto, com o relato do Marcos Assunção.
0: Quando estamos já com 18 minutos e meio, pontapé de canto para o Mortágua, batido do lado esquerdo, cabeceamento de um homem do Sertanense e depois a varrer de qualquer maneira, queria ter sido chave e bola para lá das quatro linhas, lançamento para o Mortágua. Lançamento para o Mortágua, a meio do meio-campo defensivo da formação do Sertanense Salvador, para efetuar esse mesmo arremesso, tenta colocar ali no bico da área, não deixa os homens do Sertanense, mas ganha alguns metros com mais um lançamento do jogador do Mortágua. Salvador, já para lá do banco de responsáveis da formação do Mortágua, procurar o companheiro bem colocado, coloca no bico da área, primeiro, mais alto, mais forte, chega um homem do Sertanense, confusão dentro da área, pode ser cruzamento, bola para lá das quatro linhas e é pontapé de baliza a beneficiar a equipa do Sertanense. O Gonçalo Cruz está junto à linha de meio-campo. Ele que já tem um cartão amarelo e vai haver substituição para a formação do Sertanense, mas não é ainda. Porque a bola vai seguindo, vai sendo jogada aqui do lado direito por Xavi, tenta colocar num companheiro, não conseguiu. Coreano, mais uma vez, a ser atingido na face, é já a segunda vez, e vai haver então substituição, a terceira, para a formação do Sertanense. Sai então o Pucidónio, isto é a passagem dos 65 minutos de jogo, e entra para o seu lugar o Baio.

0: a procurar ganhar o jogo, a colocar todas as pedras lá dentro. E Tomás Prost, guarda-redes da formação do Sertanense, está lesionado, não pode prosseguir a partida. Vamos, se calhar, dar um saltinho até aos estúdios da Contestável. 20 minutos nesta segunda parte, Sertanense 1, Mortágua também 1.
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3: No que toca a resultados, lembro que está então em tempo de descanso esse jogo, Oliveirense-Vitória de Cernache, empate a 2 bolas, daqui a pouco o reinício da partida com os destacados Reis. Na outra partida que teve início às 17 horas, dupla alteração de marcador, Caldas 1, Loutano 3. Passa a bola para o Marcos Assunção.
0: Mas o Marcos Assunção não tem bola para jogar porque o Tomás Prost continua a receber assistência dentro das 4 linhas.
3: Muito
0: levantou-se
3: bem.
0: Agora, ele é o guarda-redes, portanto o jogo não pode prosseguir sem ele, evidentemente.
3: Claro.
0: Vai ser então reatada a partida, creio eu, com um arremesso de linha lateral junto ao travessão que divide os dois meios-campos. Lado direito, da forma como desce a equipa do Sertanense. Arremesso já efetuado, Xavi, deixando ali para Xoé, para o guarda-redes, Prost, de primeira, de bota direita, direitinho para fora. É arremesso de linha lateral para o camisa 25, Salvador. E aqui deste lado são todas dele. Salvador, deixando mais para o centro do terreno para Bula. Novamente Salvador tira o primeiro adversário, não tira o segundo. Muito bem. Ali o Ruben rola, conseguindo o corte, mas ainda ataca a formação do Mortágua. Vai tirando ali vários adversários do caminho. Surgiu o remate, mas muito longe do alvo. Pontapé de baliza a beneficiar o Sertanense Futebol Clube. 22 minutos nesta segunda parte. 1. Marcou primeiro Salvador aos 30 minutos, empatou Pedro Macedo aos 39. Joga a formação do Sertanense na sua própria área, sobe toda a equipa do Mortágua. Marca todo o comprimento e largura do terreno de jogo e vai ganhando ainda ali um ressalto. Salvador tenta colocar na frente, não conseguiu. Conseguiu, sim senhor. A bola não chegou a sair das 4 linhas. Vai sendo recuperada pela formação do Sertanense. Protege o esférico, o pontapé lá na frente, direitinho para a bota esquerda de Salvador. Para a Bula, aliás, a Bula deixando na frente. Vai tentar espaço para o remate ali o Barata. Não consegue. Bola para trás. Vai jogando Hugo. Abriu tudo na direita. A formação do Mortágua agora muito incisiva no ataque. Pode sair agora para o contra-ataque. A formação do Sertanense não consegue, não deixa a Ferrão. Faz o corte de peitaça, bola para lá das 4 linhas, lançamento para o Sertanense. Sertanense para efetuar este arremesso. João Costa, agora encostado ali à linha do lado esquerdo. Procura um companheiro bem colocado, ainda com passo de espera. Agora sim, lançando lá na frente, queria ser para o Hugo Figueiredo. Vai tentar chegar primeiro com o guarda-redes Gabriel. Não conseguiu, pontapé lá na frente, a bola vai direitinha para o André Pinto. Abriu, tentou abrir na direita, não conseguiu. Vai para o chão o homem do Sertanense, o árbitro manda seguir. Pode ser perigoso. Olha, Topex se tira o primeiro, rebata contra o corpo do adversário. A bola ainda espirra para os homens do Mortágua, mas depois tenta completar o alívio a equipa do Sertanense. E ali um corte com a mão do jogador do Mortágua, um corte com a mão que é de propósito, ele tem toda a intenção de cortar a bola com a mão, consegue fazê-lo, é um cartão amarelo que fica no bolso do árbitro. Disciplinarmente, muito, muito, muito, muito fraco este senhor Ricardo Correia. Muito fraco. É que não há dúvida nenhuma, não há nenhum jogador à frente do árbitro para que ele não veja este corte com a mão, já com o jogador do Mortágua deitado no relvado. Tenta vir para o ataque mais uma vez, a formação do Sertanense não consegue. Mortágua vai dominando Topex, a tirar o primeiro adversário de caminho, troca com um companheiro, tenta e consegue colocar em Salvador. Em Salvador a fazer o cruzamento para dentro da área, vai para o chão Topex, o árbitro manda seguir, pedem penalti, os jogadores do Mortágua não atendem. O árbitro Ricardo Correia. Jogo muito, muito aos repelões, mas diga-se, eu na verdade com mais posse de bola por parte do Mortágua. Cruzamento para o segundo poste e para lá das 4 linhas é pontapé de baliza para a equipa do Sertanense. Estamos praticamente em cima dos 70 minutos nesta partida. Um Sertanense, um Mortágua. Mortágua que na primeira jornada venceu os Nazarenos por 3-1. Sertanense que foi empatar a Nogueira do Cravo ao canto de Santo António com o Nogueirense a 1 bola. pontapé na frente por parte da formação do Sertanense. A tentativa de vir para o ataque, bola para Hugo Figueiredo, não consegue chegar ao esférico. Vai para lá das quatro linhas, é lançamento de linha lateral para o Sertanense, que já há algum tempo, alguns minutos, que não se acerca com perigo da baliza do guarda-redes Gabriel. Quem vai efetuar o arremesso, o Xavi, deixa ali para um companheiro, a bola bate na coxa de um jogador do Mortágua, sobra ali para o camisa 80, André Pinto, tenta tirar um adversário do caminho, abre tudo na esquerda, voltou a faltar a luz, parece-me, exatamente, voltou a faltar a luz aqui no campo do Dr. Marques dos Santos, caiu um raio, ouviu-se o trovão e a seguir a luz, adeusinho, já vem. Vem para o ataque, tenta vir para o ataque a equipa do Sertanense, bola sendo jogada aqui na direita, mas ninguém consegue segurar o esférico. Baio tenta ficar de posse do esférico, não conseguiu, a bola vai para lá das quatro linhas, arremesso para a formação do Mortágua. Substituição na formação forasteira. O Vinheiro a mostrar o número, o camisa 7 é o que vai entrar, quem vai sair? É o camisa 1, sai Topex. Isto com 26 minutos nesta segunda parte. Topex a fazer uma partida muito esforçada nesta partida. Correu muito, correu quilómetros ali no meio dos defensores da formação do Sertanense. E então Topex a sair para a entrada de Juran. Mais um arremesso de linha lateral a denunciar a equipa do Mortágua. Vai ser, já foi efetuado. Estão muitos jogadores de negro vestido, mas ninguém chega ao esférico. E a bola passa por cima do jogador do Sertanense. Vai ali fazer o cruzamento. Barata. A bola não chegou ao seu destino, mas ainda insiste. Carlos Silva. A bola vai ser tentativa de cruzamento. A bola está a entrar da área. Remate e o golo. Gol! Mortágua! Ao mostrar a aberta ali na defensiva do Sertanense, cruzamento atrasado da linha de fundo para a parte da marca de grande nulidade e depois o remate de primeira do jogador que eu não consegui ainda identificar, que está no chão, numa altura em que volta a energia elétrica aqui ao campo do Dr. Marques dos Santos, e o Mortágua volta novamente à frente do marcador. Um remate indefensável para Prost, mas muitas culpas para o eixo da defesa do Sertanense. Abriu uma autêntica autoestrada ali no centro da sua defensiva e permite assim ao Mortágua fazer o segundo golo da sua equipa. Camisa 80, André Pinto, aos 72 minutos a fazer o 1-2. Vamos então à contabilidade, 73 minutos aqui no campo do Dr. Marques dos Santos, Sertanense 1, Mortágua 2.
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3: Daqui a pouco regresso à antena dos Zacatos Reis para os segundos 45 minutos da partida, Oliveirense Vitória de Sernaz. Lembro que 2-2 no final dos primeiros 45 minutos. Na outra partida mantém-se o Caldas 1, Loutan 3. José Carlos Reis.
4: Só para dizer que está quase tudo pronto para ser arreatado o jogo. No Vitória de Sernaz chega no balneário Paulinho, que já tem amarelo, entra para o seu lugar Dudu. E daqui a pouco vai ser dado o pontapé de saída para esta partida, para a segunda parte, obviamente, deste...
3: E de novo, o mesmo problema com o José Carlos Reis, ele daqui a pouco vai regressar à antena para os segundos 45 minutos deste jogo. Então, relembro, 2-2 no final dos primeiros 45 minutos em Oliveira de Azemais. No outro jogo, Caldas 1, Loutano 3. Atualizo também resultados no Campeonato de Portugal, Série 3. Então, nos minutos finais, Fazendense 2, Nogarense 3, Benfica e Castelo Branco 1, Naval 1893 2, Fátima 2, Malveira 0, Marialvas 1, Oliveira do Hospital 2, Nazarenos 0, Elvas 0, também o União da Serra 2, Alverca B 0. Daqui a pouco, Estacar dos Reis vai voltar.
4: Está dado o pontapé de saída para a segunda parte em Oliveira das Meias. Mantém-se 2-2 no placar. Ficamos mais um pouco na Sertã com o Marcos de Assunção.
0: Numa altura em que também faltou a luz aqui, mais uma vez, no campo do autor Marques dos Santos, e o árbitro está a perder um pouco o controle da situação. Não é pelo árbitro que o Mortágua está a ganhar, e longe disso, mas uma arbitragem muito fraca deste senhor Ricardo Correia. Ele até tem estado a ser bem auxiliado, mas realmente a qualidade não é muita. Pronto, acto, vem a formação do Sertanense, bola na área, sai cabeceamento, corta de qualquer maneira a formação do Mortágua, bola para lá das quatro linhas, Coriano para o arremesso de linha lateral, é na projeção da área, setor canhoto, da forma como desce a equipa do Sertanense. Bola sendo jogada, tentativa de cruzamento, não de surto efeito, ainda sobra para os homens do Sertanense, vai tentar chegar ali o Pedro, o Hugo Figueiredo não conseguiu, vai socando a bola, o guarda-redes Gabriel da equipa do Mortágua, que tenta agora segurar o esférico, a bola sobra para os homens do Sertanense, tentam vir para o ataque, mais uma vez não consegue chegar ao esférico ali, queria ser o Jardel, e depois é de qualquer maneira que é quem envia a bola para o seu guarda-redes, o defensor da formação do Sertanense, foi depois atropelado, livre para a equipa do Sertanense. Dupla alteração na equipa da casa, preparam-se para entrar o Jefferson e mais um jogador que está ali escondido pelo banco do Sertanense. Sertanense tenta vir para o ataque, mas perdeu a bola em zona proibida, recupera no entanto o camisa 94 Baio, a fazer falta depois, é livre para a equipa do Mortágua. Jogo não muito bem conseguido pelas duas equipas. Temos então Jefferson e o camisa 81, Tomás Cabasso, para entrar. Depois de então ser batido livre a beneficiar a equipa do Mortágua. João Paes para bater. Vai ainda havendo um compasso de espera. É meio do meio campo defensivo da equipa do Sertanense. Um pouco descaído para o lado esquerdo. O árbitro já deu autorização. Levanta a mão direita João Paes. Vai bater de mão direita, guarda-redes, Tomás Proste de primeira, a segurar, a dar logo para um seu companheiro ali do lado esquerdo, tenta vir para o ataque, vai-se desmarcando o Baio, a bola não vai para ele, vai para um companheiro, vai-se cruzamento e há fora de jogo. Já está levantada a bandeirola, fora de jogo, livre indireto a beneficiar a equipa do Mortágua. Substituição, dupla substituição, sai o camisa 52, Xavi, e o camisa 23, Xoé. É literalmente colocar toda a carne no assador. A passagem dos 33 minutos, 78 de jogo nesta partida, dupla substituição, Xoé e Xavi saem, entram Jefferson e também o Tomás Cabasso. Livre e indireto então, por fora de jogo, a beneficiar a equipa do Mortágua. O árbitro tem o braço esquerdo bem levantado e bota a direita de Gabriel, bola indo lá para a frente, corta a formação do Sertanense. Vai ali o Coriano tentar ultrapassar o adversário, não conseguiu, bola para lá das quatro linhas, arremesso para a equipa do Mortágua. 34 minutos, ou 79 de jogo, se preferirem. Vai-se mantendo o resultado desde o minuto 68. 2-1, vence o Mortágua aqui na Sertã e chove também aqui no campo do autor Marques dos Santos. Ainda um compasso de espera, agora sim, o arremesso efetuado. Vai a bola sobrante para os homens do Mortágua, bola do lado direito, a tentativa de jogar ao primeiro toque por parte dos homens de amarelo e azul, vai-se desmarcando ali o Barata, a tentar o cruzamento, a bola vai sobrando para os homens do Sertanense. Coriano matou de coxa direita, colou no relvado, tira o primeiro adversário, vai tentar tirar o segundo, ainda tem muita energia e muita força, vai procurar a linha de fundo, é empurrado e é livre. O árbitro diz que não, impressionante. impressionante. Foi empurrado o jogador do Sertanense, não entendeu assim o árbitro da partida. E a bola vai para lá das quatro linhas agora, pontapé de baliza para os Mortágua. 35 minutos nesta segunda parte e o resultado vai apontando Sertanense 1, Mortágua 2.
3: Entretanto, mais alterações de marcadores no Campeonato de Portugal Série 3. O Fazendense 3, Nogrense 3 e também o Benfica Castelo Branco 1, Naval 1823 3, também Fátima 4, Malveira 0.
4: Muito bem, deixa andar também o resultado em Oliveira das Meias, 5 minutos, segunda parte, mantém-se Oliveirense 2, Vitória de Serrás, também 2.
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4: Confirmamos só o tempo e resultado na Sertã, Marcos.
0: 81 de jogo, vai-se mantendo o resultado, Sertanense 1, Mortágua 2.
4: Ficamos aqui um pouquinho, daqui a pouco voltamos aí para a reta final do jogo. Para já a equipa do Oliveirense tenta bater a bola no ataque, passa ali para o corte de Edgar Moura, também via fora de jogo, assinalado ao ataque do Oliveirense. Livre para a formação da Vila de Cernacho do Bom Jardim. Vai ser... Mateus Matias que vai bater, central brasileiro, bate a bola para o meio campo defendido pela equipa do Oliveirense, ganha de cabeça ali Simão, depois a bola fica em Bastos, os Bastos dá para bater na frente, a bola foi de rechaçada pelos homens de Vitória, recuperou para a equipa da casa Vasco Santos, tenta deixar ali para contar.
0: Gol! Mortágua! Na baliza contrária seria um golão. Assim, foi na própria baliza, João Costa, é evidente que ele não o quereria fazer, evidentemente, mas o que é facto é que é uma pedrada de todo tamanho de João Costa fazendo um golo na própria baliza, quando estamos a 7 minutos e meio dos 90, 3-1, ganha a formação do Mortágua no campo do Doutor Marcos dos Santos.
4: Começa a ficar contada a história na Sertã, aqui há 2-2, ainda há muito jogo. Recordo que este jogo começou às 5h30 da tarde. Bola em Roberto e Balão, grande passo aqui à direita, encontrou ali o passo. Atenção, Henrique Cavalcante não chega. E fica com a bola ainda a equipa do Vitória, no passo ali de Tomás Marques, mas o quarto do homem da Oliveirense. Bola depois ali para a esquerda do ataque vitoriano. Ali Dudu avançou o passe, ficou ali na perna de um adversário. É o Oliveirense até já para o ataque ali com o Kiko Félix, joga para a esquerda, encontrou já o camisola 10 João Tavares, a bola mais à esquerda ainda ali para Luís Bastos, tabelinha ali João Tavares, vai segurar a bola outra vez para Bastos, lá vai Luís Bastos para o cruzamento, a bola prensada na perna de Tomás Marques, sai pela linha da fundo, é ponta pé de canto para o Oliveirense. Canto ao lado canhoto, da maneira como ataca a equipa orientada por Pedro Ribeiro. Vai ser o camisola 6, João Daniel, que vai bater. Aí está para bater já João Daniel, muita gente na área vitoriana. Entretanto, há ali um jogador que está caído. Se calhar é mesmo que vai sair. Vi que isto foi minimamente preparado porque vi a indicação ali. Há dois homens do Oliveirense que vão entrar. 22 e o 23. Já vos digo quem é. Sai o 13. Que é Vasco Santos. E sai o 70, que é Kiko Félix. E entrou... Ricardo Rei e João João qualquer coisa, que já vos dei um M. É o camisola número 23. João Miguel. João Miguel, que entra na equipa, dá o líder em canto, batido, atenção, bola para a área, sai para a linha de fundo, dá ponta, pé de canto, outra vez para a equipa da Oliveirense, agora do outro lado. A 10 minutos da segunda parte. Vai haver ali canto na direita, da maneira como ataca a equipa de Oliveira das Meias. Bola no quarto círculo. Levaram algum tempo. Bola batida, muito largo, canto, vai ali para o João Tavares, depois ali um passe descabido ali do camisola 8, Vasco Braga, bola diretamente pela linha de fundo, é pontapé de baliza para a vitória de Sernás. Pontapé de baliza já batido curto ali por Norberto para Guilherme, para Diego, aliás, depois para Matheus Matias, bateu contra o adversário. Outra vez pontapé de baliza para a vitória. Agora Norbert, acredito que vá bater mais largo. Manda subir os companheiros no relvado. O árbitro já está a contar os 5 segundos. Norbert mata agora a bola. Vai diretamente o corte ali de um homem do Oliveirense. Recupera ali Henrique Cavalcante. Depois o corte ali do camisola 14. Simão Martins para trás para Ricardo Ribeiro. Bateu de imediato o guardião da Oliveirense. Bola na frente. Recupera o Vitória Sanás. No entanto, posse de bola. Ali falta do camisola 10. Exatamente. Da Oliveirense. João Tavares. Livre já batido. Corta Simão. Vai recuperar ainda Bruno Sousa. Mas a bola escapou-se para fora. Lançamento para a ação da casa. Arremesso aqui já por Bastos. Luís Bastos lançou a bola, vai ao meio ali já para o companheiro, camisola número 22 da formação da casa. Ali o corte de um jogador do Vitória Serrano, recupera outra vez a equipa da casa, Guilherme, lado direito, bola em profundidade, atenção, vai sair o corte ali de Edgar Mola, bola para fora, é lançamento para o Oliveirense. Lançamento já efetuado, a bola lá atrás, ali para o camisola 3, Guilherme Silva ficar com a bola, deixa de longe até o guardião Ricardo Ribeiro. Ricardo Ribeiro já para Simão Martins. Encostou aqui na esquerda para Luís Bastos. Outra vez para Simão. Ali ao meio, ainda para Guilherme. Guilherme Silva com a bola, entrega outra vez para Simão, já junto do grande círculo, que aproximar-se da linha divisória, a equipa da Oliveira das Meias. Não está muito fácil chegar ao meio-campo de vitória. Passa em profundidade, o corte ali de Diego. Depois Roberto Embaló tenta bater a bola na frente, à procura de Henrique Balcante, tirou ali o homem da Oliveirense. Tenta já a formação da Oliveira das Meias, ele vai contra o Vecima, mas excelente pormenor. A bola ali para Ricardo Rei, lado de esquerdo, cruzamento, a bola a bater no braço de Matheus Matias, estava de costas, tinha o braço ligeiramente aberto. É livre para a formação da Oliveirense, chegando aqui sobre o lado esquerdo. Ali junto, já relativamente perto da área. Talvez a 3, 4 metros da grande área. É um livre de ponto sempre perigoso. Já no, na abertura desta segunda parte, houve um livre mais perseguido, já lá vamos, mas é um livre muito perigoso. Já na abertura da segunda parte, houve um livre extremamente perigoso também para o Oliveirense, com uma excelente defesa de Norbert, ali encostado ao poste, a bola ia encostada ao poste e um voo do guardião a tirar a bola aqui a rasteira e a evitar que ela entrasse na sua baliza. Agora está para bater o Xérico ou Luís Bastos ou camisola 8, Vasco Braga. Um deles para bater o Xérico. Nossa. Ali, atenção que está aqui uma situação no primeiro posto. Sai a bola batida, Norbert voou! E a Soco fez uma excelente defesa. A bola descreve um arco à volta da barreira, vai entrar do lado da barreira na baliza, mas Norbert é grande, tem 2 metros e alguns centímetros, voou e com a ponta dos dedos tirou pela linha de cabeceira, canto para a Oliveirense, bola do lado esquerdo, sai a bola muito larga, ainda vai para o outro lado, ali é para João Tavares, vai para a bola, cruzamento fraco, a bola nas mãos de Norbert. tenta lançar rapidamente a velocidade de Dias, a bola vai passar o relvado, ponta a ponta, fica nas mãos de Ricardo Ribeiro. Já vem aí uma informação para dar, podemos avançar.
3: Rapidamente, dar conta de mais um golo na Liga 3, Série B, Caldas 2, Loutano 4. Também damos conta do resultado final em Castelo Branco. Benfica Castelo Branco 1, Naval 1894, 4.
4: Muito bem, agora a equipa da Oliveirense, a bola na saída do seu meio relvado ali dentro da grande roda, vai jogando a bola a equipa da casa e Marcos Assunção, vamos estar a entrar na reta final do jogo, não é, na Sertã?
0: Vai agora o árbitro auxiliar Tiago Pereira mostrar o tempo de compensação de neutralizações, são 4 minutos, embora ele não tinha mostrado, agora sim mostra a placa, 4 minutos para jogar aqui no Marcos dos Santos.
4: 3-1 para o Mortágua. Atenção, olha a bola na área do Vitória, Edgar Moura consegue despejar, ainda recupera a equipa da casa, outra vez a posse de bola sobre o lado direito, atenção, cruzamento, a bola acerca ali a sair o corte e depois Dias a bater na frente à procura de Henrique Valcante, mas primeiro os homens da Oliveirense a ficarem com bola. No final da partida, o Márcio Assunção vai trazer um comentário do jogo, as declarações dos técnicos vão ficar mesmo para depois de ter terminado esta partida, aí vamos ter a trazer à antena também as declarações dos técnicos, tanto do Sertanense como do Mortágua, neste jogo do Campeonato de Portugal, está na reta final com o Sertanense a perder com o Mortágua por 3-1 por 3 bolas a 1, sim, digo bem, em casa. Aqui há 2-2, estamos em Oliveira das Meias, no Oliveirense, Vitória Serrás, Roberto Embalo, grande passo à procura de Henrique Cavalcante, atenção, sai Ricardo Ribeiro da baliza e põe fora, arremesso para a Vitória Serrás. Arremesso para ser efetuado por Tomás Marques. Tem bola nas mãos. Além de Tomás Marques, olha para a área, tem ali Dias a pedir a bola, para lá que precisamente vai Rondinha, corta ali, primeiro o homem da Oliveirense, João Tavares, chega com bola, sai a jogar, Roberto Ibaló, rouba-lhe a bola, atenção, mas o árbitro diz que há falta de Roberto Ibaló. É livre para a Oliveirense na sua zona defensiva. Vai bater o esférico já o jogador da Oliveirense. Na zona defensiva fica com ela Simão Martins. Dá para a direita ali já para Guilherme Silva. Guilherme Silva parou agora. É mesmo o Sultano. Está paradinho. Pé direito em cima da bola. Agora se entrega para a direita. Mas é mal. Deu ali para Dias. Dias depois não consegue ficar com a bola. A primeira fica a segunda. Atenção. Olha Dias para soltar. Bola meio ali para Bruno Sousa. Estava distraído. Deixou fugir a bola. Recuperou bem Diego Tavares. Mas não consegue entregar bem. Vai ali o homem da Oliveirense. Consegue ganhar junto à linha. Já está fora. Também exatamente. É o lançamento e o árbitro assistente diz que o lançamento é para... Enganou-se, exatamente. Ali, o assistente tem que enganar-se. De facto, o lançamento era para a equipa da Oliveirense. Lançamento para ser efetuado ali junto ao Banco Suplente de Vitória. Vai Luís Bastos para fazer a reposição. Lança ali o Luís Bastos, a bola para a área, vai ali para Jeffrey. Jeffrey Rodrigues terá o cruzamento de bola para a área, sai Norberto Assoco e ainda sai o remate ali do homem da Oliveirense, depois Mateus Matias vai disto, vai de parafuso na frente, vai a bola sobrar para Henrique Valcante, tabelinha aqui é para Barge, Barge tenta passar, já foi puxado em livre para a formação do Vitória. Bastos também ajeitado-se agora para o amarelo, mas mantendo o mesmo critério que teve já noutros lances o árbitro da partida, a deixar seguir o jogo. E bem, diga-se, é bom da verdade. Lá está ali a bola, ali para Edgar Moura, já para a esquerda, ali para Dudu, o passe na linha, ali para Dias, tabelinha, a bola vai para fora, pertence ao Oliveirense. Lá está, rouba a bola, bem Roberto Ibaló, atenção, olha a área, olha a bola na área, Roberto, passo para o remate, grande defesa! Ricardo Ribeiro, agarrou a equipa, ao jogo menos ainda mais, Dudu, cruzamento, atenção, Barge, remate, defesa outra vez Ricardo Ribeiro. É Tomás Marques que aparece na finalização para a defesa apertada e difícil de Ricardo Ribeiro à beira de marcar duas vezes o Vitória de Serrás. E dizias Marcos?
0: Acabou na Sertã, ganhou o Mortágua por 3-1, jogo equilibrado. Na segunda parte houve algum eclipse por parte da formação do Sertanense, aproveitou o Mortágua para levar os 3 pontos desde o campo de jogos Doutor Marcos dos Santos. Arbitragem de 0 a 5, eu daria 1. Não foi pelo árbitro que o Sertanense perdeu, não foi por aí que o Mortágua ganhou, mas a arbitragem foi muito, muito, muito fraquinha. Resultado final, Sertanense 1, Mortágua 3. O Mortágua marca 6 golos em 2 jogos, tem 6 pontos, é um dos primeiros.
4: Muito bem, já voltamos. Atenção, olha, a bola está nos pés de Ricardo Ribeiro. Hugo, ainda estou, não estou?
3: Sim, é em boas condições.
4: Agora deixei de me ouvir, por isso é que eu estava a dizer. Para o jogo, há ali um amarelo, um homem do Vitória de Cernas, Mateus Matias, fez ali uma falta sobre o adversário no grande círculo. O árbitro deixou e bem seguir o jogo, já que o Oliveirense continuou com bola, mas depois, na paragem, mostrou o amarelo ao central brasileiro vitoriano. Aproveito, digo, 20 minutos, etapa complementar. O placar vai registando Oliveirense 2, Vitória de Cernas também 2.
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3: Na Liga 3, Série B, é resultado final, Caldas 2, Lutano 4. No Campeonato de Portugal, Série 3, também os resultados finais. Faltam apenas duas partidas para o...
4: Vamos lá rápido aos resultados.
3: Então, Fazendense 3, Nogarense 3, Benfica Castelo Branco 1, Naval 1894 3, 93, Fátima 5, Malveira 0 e o União da Serra 2, Alverca B 1. Seguimos com o relato dos Sacados Reis.
4: Muito bem, daqui a pouco o Marcos Assunção vai recolher as declarações dos técnicos lá do Santana, do Gonçalo Cruz e também do técnico do Mortágua, com problemas, agora não me lembro do nome do técnico do Mortágua, mas vai recolher essas declarações que vamos trazer à antena da Conchável no final desta partida aqui em Oliveira das Mães, que está 2-2. Jogam Oliveirense e Vitória de Serrais, a Liga 3, é o jogo que encerra esta jornada 3 da Liga 3, placar. Lá está a bola a ser jogada pela formação do Vitória de Cernas. Ali recupera a equipa do Oliveirense. A bola na sua zona ofensiva. Bastos deixou no meio ali para o Daniel. Vai atrás ali a bola até um companheiro que é o Guilherme Silva. Outra vez aqui à esquerda, agora para Simão. Simão para Ricardo Rei. Deixa para Simão Martins. Depois para Guilherme Silva. Na saída do meio real, vai defendido pela equipa do Oliveirense. Lá vai a bola a ser batida. Com muita força vai sair pela linha de lateral. Pertence ao Vitória de Cernas. Atenção que há um homem da Oliveirense que há ali uma, não sei se houve ali algum toque no homem de Vitória, sinceramente não me apercebi. Terá havido ali provavelmente um toque que não me apercebi, mas a verdade é que o homem da Oliveirense ficou caído e de imediato o árbitro parou o jogo para ser o jogador assistido ali para o jogo. Agora recordo o tempo e resultado nesta altura em Oliveira das Mães, 23 minutos na segunda parte. O placar vai registrando Oliveirense 2, Vitória Cernas 2.
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4: Olha, podemos ainda ir a mais um anúncio, porque isto ainda está demorado. Terá sido ali um choque e eu estava a seguir a trajetória da bola e foi depois da bola sair que terá havido o choque entre os dois jogadores. Está o homem da Oliveirense caído e daí o árbitro ter parado o jogo e chamado de imediato, se é apercebido, terá havido ali de cabeça do jogador da Oliveirense que caiu desamparado. E portanto está o jogo parado ainda, vai demorar a ser reatado. Vamos a mais um anúncio.
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4: Está arreglado o jogo. Está arreglado o jogo e agora o jogador do Oliveirense tem que ficar fora um minuto. Portanto, o Oliveirense vai estar um minuto sensivelmente a jogar com um homem a menos, um minuto de tempo corrido. O Vitória tenta aproveitar essa situação. Bola ali já para baixo, tenta passar, passou numa primeira situação. Recupera muito a equipa da casa, após a bola ali com Ricardo Rey para a falta de Bares e vai ver amarelo. Ali Bares vai ver cartolina amarela em cima dos 25 minutos. Ali Marcha não hesitar e deitar abaixo o adversário. Entretanto, está um homem da Oliveirense caído dentro do relvado, mas já pouco já se levanta. Entretanto, também já reentra no jogo o camisola 3 da Oliveirense, Guilherme Silva, que tinha há pouco estado ali a receber assistência. Está tudo ok, vai ser reatado o jogo com o pontapé livre para a equipa da Oliveirense. Lá está. Entretanto, o árbitro da partida, tanta pessoa que se passa ali junto à meia-lua da área. Agora sim, a bola vai ser batida no livre. Limpou ali de qualquer maneira Edgar Moura. Está a ficar escuro por todo o lado aqui à volta. Adivinha-se uma carga de água que não vos conto nada. Lá está. Ali a bola para ser jogada pela formação da causa. Lado esquerdo ali Bastos, o corte é de Mateus Matias, aliás de Henrique Balcante, a bola para fora, remesso para a formação da Oliveirense. Daqui a pouco vai o jogo no Vitória de Serrasco, camisola 7 Vitoriano, que é Irkan. Para já, bola pertence ao Oliveirense, outra vez perto da linha de cabeceira, vai ver o remesso para Bastos efetuar. Ali a levar algum tempo. Ali tudo ok. Vai ser um lançamento largo. Atenção, lá vai Bastos, lança a bola, pinga no melhor lado e tirou de cabeça Mateus Matias. Insiste outra vez Bastos, a bola atrás, ali já para o cruzamento de Simão. A bola passa por toda a gente. Ali tenta Irkano ficar com ela, mas não consegue, estar fora das quatro linhas. Em lançamento. Aliás, Irkano não, Irkano está a penetrar, é Cotaro. Lançamento para o Vitória Serrache. Irkan está para entrar e também tem o Fonseca na Oliveirense. Duas mexidas, uma para cada lado, em cima dos 72 minutos de jogo. Entra Irkan Graça na formação do Vitória. Antes entra Teo Fonseca na Oliveirense para o lugar de Cotaro. Irkan vai render Barros. Também já está amarelo e ali Nathan Costa a jogar pelo seguro. Sai Barros para dar lugar a Irkan na formação da Oliveirense. Foi Teo Fonseca que rendeu Cotaro. Ah, está ali a bola a ser jogada para a equipa do Vitória, tenta bater na frente ali à procura de Dias, mas a bola com pouca força ficou nos homens da Oliveirense, tentam sair a jogar ali, recupera a Vitória, posse de bola, Irkan ali para Roberto Ibaló, foi para o chão livre para a Vitória. Há pouco Roberto Ibaló na zona de ataque, ganhou-lhe uma bola intensa e acabou por dar uma grande defesa, criar uma grande oportunidade, dar uma grande defesa à formação do Vitória Serrás. Para a Vitória, tira de qualquer maneira ali um homem da Oliveirense, do Vitória Serrás. Bola para fora, lançamento para a equipa da Oliveirense, mas entretanto entra já a equipa de médica do Vitória Serrás, fisioterapeuta e o enfermeiro, para prestar assistência a Roberto Ibaló. Ficou ali com um problema muscular há pouco no esforço, acabou por se lesionar e ficou agarrado ao músculo. Já ver se não será alguma coisa preocupante. Para já, a Vitória de Serrano já fez
7: duas substituições. E por isso mesmo vai. Edson queimou um tempo, estava aqui a confirmar, pensei que estava a falar mais nada. Edson queimou um tempo de substituição. A Oliveirense é que já queimou dois tempos. E portanto, agora o Vidar Assanache vai entrar. Mauro Santos para o lugar precisamente de Roberto Ibalo. Recordo que a próxima partida oficial do Vitória vai ser de hoje a 8 dias no Nazaré, frente ao Nazarenos, primeira eliminatória da Taça de Portugal, o regressado de Nazarenos às competições nacionais, de onde já anda afastado há muito tempo. E neste caso, como há substituição, não, a equipa não fica reduzida a 10 durante o minuto, e portanto segue o jogo, a substituição entrou Mauro Santos para o lugar de Roberto Imaló, em cima da meia hora de jogo desta segunda parte. Estamos a 15 de escutar os 90 regulamentares. Está a bola ali no pé de Simão Martins, vai deixar ali no meio para um companheiro de mirar o Xérico, vai fugir aqui o homem da formação do Oliveirense, passa ali ao meio para o corte de Irkan, mas a bola a fugir ali, sobra ali para João Daniel. O camisola 6 da Oliveirense está a fazer o passo ali para a entrada de Ricardo Reis, está em profundidade para o Fonseca, vai com muita força, a bola perto ali do fundo, é ponta a pé da baliza para a Vitória. Ora, como eu tinha dito, azinhava-se uma chuada e está ela. Já há pouco cá veio, mas foi pouco tempo, enfim, era menos, era mais miudinho e em menos intensidade. Vamos já ver se não nos invade aqui a cabine de imprensa, que tem que ter a janela aberta para poder ver aqui as linhas atrás. Arremesso, aliás, também na bola na frente do ataque do Vitória, ali a bola para o lado esquerdo é para André Dias, ainda tem pilhas, mas agora enfraqueceram, deixam fugir a bola. Arremesso para o Oliveirense. Há 2 a 2 no placar, estamos com 31 minutos de jogo na segunda parte. Lá está a bola a ser jogada ali por intermédio do camisola 22, Ricardo Rei, ali a perder a bola, mas é recuperado depois num ressalto, ainda insiste ali de volta dele, era Bruno Sousa, depois tirou ali um homem da Oliveirense outra vez, vai lá o Henrique Valcante, roubalha a bola, sobra a bola ainda ali depois para Simão que é à esquerda para Bastos, lá está Luís Bastos a movimentar o Xérico aqui, depois para a camisola 10, João Tavares, bola atrás ali para Bastos, outra vez, mais atrás, para Simão Martins, vai para a direita, ali para Guilherme Silva, a equipa do Oliveirense com bola na sua zona de defensiva, lá está agora outra vez para Simão depois para o camisola 8, Vasco Braga, depois para Simão, outra vez Vasco Braga com bola, vai tentar esticar o jogo, não consegue, tem que jogar a bola ao meio ali para João Daniel, de muito longe até Ricardo Ribeiro. Ricardo Ribeiro fica com a bola na saída da meia-lua da sua área, deu ali curtinho para Simão Martins, abre para a esquerda aqui para Vitor Braga, aliás, para Vasco Braga, Vitor Braga era o guarda-redes, é o outro guarda-redes da outra equipa. Lá está agora, ali João Daniel, a bola atrás para Guilherme Silva, o passe saiu mal, bola para fora, lançamento para o Vitória Serrás, era a entrada de Ricardo Rei, mas a bola saiu diretamente pela linha lateral. Arremessa para a Vitória na saída do Soma, relevado ali, bola lançada por Edgar Moura, para Dias, tenta ganhar, sobra ali para Irkan, à esquerda, ali para Cavalcante, lá vai Henrique Cavalcante, ali a segurar a bola, à procura de apoio, não tem, agora encontra ali Edgar Moura, para o quarto do homem de Oliveirense, a bola fora, lançamento para a Vitória. Arremesso já efetuado, ali por Dudu, dá para Edgar Moura deixa no miolo, ali para Bruno Sousa. Bola com muita força ali, o passe também agora descabido. Ninguém percebeu bem o que é que o João Tavares queria fazer. A bola passou por toda a gente, foi até, mas não sabe apenas o guarda-leão Norberto bate a bola ali na frente, tira o homem da Oliveirense. Bola anda numa de ping-pong, agora está a Irkan caído dentro do relvado, mas isto não há que perder muito tempo. Olha, o Oliveirense vai para o ataque, bola na direita, ali Fonseca, depois não consegue ficar com a bola. Pertence à Vitória de Serrás. Também chegou aqui a trovoada agora. Arremessou para a Vitória. Dudu lançou ali para Irkano, outra vez para Dudu. Aliás, para Bruno Sousa, outra vez para Dudu. Ali a bola foge, lançamento para a equipa da casa. Lançou já Ricardo Rei, atenção, bola sobre a direita. Recupera bem Bruno Sousa para a equipa da Vitória. Depois ali, também no ressalto, a bola para os homens da casa. Sai ali Ricardo Rei. Edgar Moura vai lá roubar a bola. A bola depois aqui para a direita, é para a entrada de Tomás Marques. Bateu no relvado, traiu o jogador da Vitória, vai para fora. Eu acho que há falta. É livre para a Vitória de Serracho. O momento em que eu tive que tirar aqui a cabeça de fora da janela, porque perdi momentaneamente o contacto com os jogadores, mas pela cena elétrica do assistente, é livre para a Vitória ali junto ao banco suplente de Oliveirense. Lá está ali tudo pronto para o livre ser batido. Vai ser a bola batida por André Dias, sai arco para a cabeça, corte de cabeça do homem da Oliveirense, vai sair a bola para fora.
8: Não
7: parece-me que o lançamento que era para o Vitória, parece-me de facto foi o jogador da Oliveirense a desviar a bola. Arremesso já para a equipa da casa, para Ricardo Rei efetuar lá direito. Prepara o lançamento, lança ali para João Daniel, tenta bater na frente, tira ali um homem da Vitória. Depois Jeffrey não dominar, bola fora, lançamento para a Vitória Serras. Edgar Moura lança ao Xérico. Ali Mauro Santos a pedir-lhe a bola. Mas prefere lançar mais largo para o corte de Jeffrey. Depois João Daniel, atenção, saiu mal o lançamento, a bola sobra ali para Ricardo Rei, para o Simão Martins. Estamos a 10 minutos, menos 10 minutos dos 90 comentários. Lá está a bola a ser jogada aqui para o lado esquerdo, Ricardo Rei, tabelinha com João Tavares, ali para Bastos, vai para o cruzamento Bastos, o cabeceamento não surgiu, assim, ali Norberto Açúcar tirou a bola, insiste ainda do lado direito, ali o camisola 23 da formação da casa, João Miguel para o cruzamento, bola passa para toda a gente e vai-se perder pela linha de fundo, dá pontapé de canto para o Oliveirense. Sempre que Norberto podia fazer melhor. Vai haver pontapé de canto para o Oliveirense, lado esquerdo, daqui a pouco há mais uma mexida na formação vitoriana. Antes ainda o canto para o Oliveirense. Lá está. Bola no quarto círculo. Muita gente dentro da grande área vitoriana. Canto batido, bola no miudário. Cabeceamento para fora. Lançamento para o Oliveira. Ponto de lança para o Vitória Serracho. Vai Juan Muriel entrar no jogo. Regresso à competição oficial de Juan Muriel. Não sei quem vai sair, talvez. Ora, é André Dias. É Dias que sai, já está esgotado. É há pouco tinha dito, tinha pilhas e tinha, mas elas já estavam a acabar. Mas gostava de ouvir, naquela hora, naquele momento, acabou por não conseguir ficar com a bola em condições. Vai Rua Muriel entrar para o lugar, já entrou mesmo, para o lugar de André Dias. Aí está ali a bola para o ataque da equipa da Vitória, para cortar ali um homem da formação da casa. Sobra a bola para Tomás, tenta lançar com a Muriel sobre o lado direito, estava o colombiano primeiro ali o jogador da Vitória por aliás da Oliveirense, pôr a bola fora, lançamento para a Vitória de Serras. Tomás Marques para fazer o arremesso. Lança ali para Mauro Santos, outra vez para Tomás Marques, que passa ao meio ali, agora a bola para Irkane, ali para Juan Muriel, que está a ser puxado, e o Vinha é livre para a Vitória. Não adianta reclamar, não sei porque que Bastos reclama uma situação destas, que é mais do que evidente, está a puxar com os dois braços, com as duas mãos neste caso, o adversário. Não percebo porque que reclama uma situação destas. É a Libra para o camisola 7, Irkane Graça a bater. Lá está a bola, vai pegar na área, acredito eu. Vitória já teve grandes oportunidades para marcar nesta segunda parte. Bola batida, já ali há falta de Edgar Moura. Livre para o Oliveirense na sua grande área. Aproveito, digo, 38 minutos de segunda parte. No Carlos Osório, em Oliveira das Meias. O placar continua a registrar. Oliveirense 2, Vitória Serras, também 2.
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7: Lá está a bola sejada pela equipa da Oliveirense. Ganha lançamento lateral. Tem o Fonseca, é ele próprio que vai fazer o arremesso. Ali lançou atrás, ali para o corte do homem da Vitória. Vai ficar a redondinha em Mauro Santos. Corta, sobra a bola para a equipa de Vitória. Bruno Sousa, depois para Dudu. Arranca, arranca para aí fora. Ali na frente, tenta passar, já passou. Corte ali de Guilherme Silva. E a equipa de Vitória recupera, tenta recuperar a posse de bola e consegue mesmo. Atenção, a bola a ser jogada. Bruno Sousa, Henrique Cavalcante, está na área, o passe vai ser Henrique, remate, grande defesa, insiste, remate, outra vez a bola em cima da linha, atirada, e dá o remate, ao lado, parece impossível, o Vitória em 3 lances consecutivos em menos de meio minuto, podia ter feito o terceiro golo, mas há de uma grande defesa inicial de Ricardo Ribeiro, veja um corte ali a meio metro da linha de golo de Simão Martins, e depois no terceiro momento o remate sai ali a cruzar a baliza, chegou tarde o homem do Vitória, que podia ter finalizado. E quem falha golos destes, sujeita-se, é preciso atenção, meus senhores. Lá está a bola a ser jogada, o Vitória já começa a carregar, já vai justificando mais um golinho. Há pouco fechávamos aqui o microfone fechado, falava, estava aqui a olhar pelas oportunidades, estavam repartidas já esta segunda parte, mas agora não. Agora o Vitória já tem, é 3 em 1, mas se uma delas entrasse, só contaria uma oportunidade, porque de facto foram 3 momentos em menos de 30 segundos em que o Vitória podia ter feito o terceiro gol da partida. Lá está o lançamento para Edgar Moura efetuar. Lá de canhoto, lançou Edgar a bola ali já para um companheiro, agora para Irkan. Lança ali a velocidade, é de Bruno Sousa, vai para a linha de cabeceira. Bruno Sousa tenta passar, já passou, vai a bola para a área. O quarto homem do Oliveirense insiste ali a pressionar. Aliás, o Bruno Sousa era. Ali o corte, agora de Edgar, a bola para fora, bate em Jeffrey Rodrigues, lançamento para a Vitória. Mas nesta altura há mais Vitória se nasce no jogo, claramente. Aí está a bola já do lado esquerdo, ali Dudu, bola para a área, corte desajeitado ali do camisola 3, Guilherme Silva, é canto para a Vitória. É porque passada a Vitória se nasce era uma equipa que em lances de bola parada era sempre muito perigosa, marcava vários golos de canto. Nunca se sabe se isso não pode acontecer também hoje. Estamos a 3 minutos e meio dos 90 regulamentares chegarem. E vai para o canto, camisola 7, Irkan. Irkan Graça vai para o pontapé de canto, bola batida, sai ali larga, vai ao segundo posto, sai o cabeceamento, atenção, bola, ficam os homens do Vitória a reclamar ali uma potência mão do homem da Oliveirense, aqui não dá para ver, não posso garantir que tal tenha acontecido. Lá está a bola a ser jogada pela Vitória, outra vez bola na esquerda, pode sair o cruzamento, vai sair o cruzamento, ainda não, porque a bola fugiu, é canto para a Vitória mesmo assim. É canto para a Vitória de Cernache. Está claramente por cima do jogo. Para ali, já sai ali o ponto bem cruzado. Quarto ao meio da Oliveirense. Atenção que agora pode ser perigoso o contra-ataque. Os homens da Vitória têm que matar já a jogada ali. E a bola sai fora. Saiu fora, já não conseguiu ganhar a velocidade. Acho que João Miguel. Pelo menos parecia. Não, era Carreiro, 22. Arremesso para a Vitória de Cernache. Se passa ali. Há uma bola dentro do terreno de jogo lá abaixo, junto à bandeira do canto. Lá está, ouvi-se os adeptos do Vitória. Não são muitos hoje. Vamos dizer ali 30 ou 40, talvez, mais coisa, menos coisa. Mas ainda assim, uma claque vitoriana aqui no Carlos Osório. Lá está a bola a ser cortada ali, assim, o quarto homem da Oliveirense. Vai responder Mauro Santos de cabeça, também para o meio campo adversário. Corta outra vez Mauro Santos. Vai a bola, depois despejada de qualquer maneira por cima ao Martins. Para o ataque à procura de Jeffrey Rodrigues, quase não tem tocado da bola. Lá está a equipa do Vitória, fica com bola ali. Dudu passa bem, ganha bem a bola sobre o adversário, passa à esquerda. Atenção, é para Henrique Cavalcante, está à espera de apoio. Vai treinar Henrique, vai fazer atira, defende outra vez Ricardo Ribeiro, e é assim, Ricardo Ribeiro está nesta altura, na minha opinião, a ser o homem do jogo, porque já há 3 ou 4 momentos agarrou a equipa a este resultado que ainda está. e o Vitória começa a merecer cada vez mais o golo e passará muito por aí também as esperanças no final da partida com o Nathan Costa. É que este Vitória de Serrache hoje é um Vitória de Serrache muito perigoso, tem criado várias oportunidades de golo e já podia até estar a ganhar. Lá está ali a bola, ali a ser o arremesso para Ricardo Rei, efetuar lança ali junto à linha, não é o Rei, mas é o João Miguel ali a lançar, corta o homem da Vitória, sobra a bola para o Vitória de Serrache, é Bruno Sousa, tem ali o apoio do Dudu, lá está ele, faz um compasso de espera ainda, o brasileiro, agora sim para Dudu, lado esquerdo, atenção, pode ser o pontapé cruzado, vai para o centro, mais Marques, este lado, atenção, falhou o homem da Oliveirense, mais Marques ainda fica com bola, tem o apoio aqui atrás, não companheiro, é o camisola 7, Irkane, deixa curto atrás ali para Mateus Matias, Bruno Sousa, tem o apoio do lado esquerdo, um companheiro, vai bola até Juan Muriel, lá está Muriel, fica com bola, Juan Muriel, deixou atrás ali para Edgar Moura, Edgar Moura dentro da grande roda, joga para a direita, aqui já para Mauro Santos, joga bem o Vitória Serrache, já vos digo uma coisa muito certa, mas antes já, que é o tempo de desconto, olha a Vitória, atenção, Irkane, bola à direita, Tomás, vai para o cruzamento, ainda não, bola para trás, Mauro Santos, tudo muito pelo seguro, da equipa de Vitória, o árbitro deu 6 minutos de compensação de tempos perdidos, Mateus Matias, o Vitória Serrache está todo instalado no meio campo do Oliveirense, quem diria, lá está, ali a bola, depois de estar

0: acompanhar, mas tem de haver aqui momentos que é difícil. Lá está a bola a ser jogada pela equipa da casa. Guilherme Silva entregou ali para João Miguel, depois ao meio para João Daniel. João Daniel atrás ali já para o camisola 14, que é Simão Martins. Deixa depois ali para João Daniel, perde a bola, luta com o adversário, que era Mauro Santos. No entanto, o ressalto vai para Guilherme. Excelente recuperação depois ali de Juan Muriel. A bola foi fora, lançamento para o Oliveirense. O árbitro deu 6 minutos de compensação de tempos perdidos. No final da partida vamos ter declarações dos técnicos aqui em direto na conferência de imprensa, na sala de imprensa, que é mesmo aqui por baixo do sítio onde nos encontramos. Lá está ali a bola a ser jogada pela equipa da casa, bombeada para a área, para Jeffrey, primeiro Edgar Moura ganha ali a bola, vai a bola já ali para Dudu, tenta ganhar ali espaço sobre o adversário. Aliás, Dudu não, é o 11, é o Gabriel. E depois, ali falta, sim, claro, obviamente, teu Fonseca estava a puxar ali, até daqui dava para perceber. Estava a puxar ali a Juan Muriel, que já mudei o nome duas ou três vezes, porque ele está agora está com a camisola 11. Isso, altera aqui o sistema todo. Lá está, olha, a bola já para o ataque da equipa do Oliveirense. Corta, bateu os Matias de cabeça. Sobra a bola para dentro do grande círculo. Fica a equipa da casa ali com o João Daniel, com bola ali pressionado ali por Bruno Sousa. Conseguiu dar-se a soltar para dentro, ali para João Miguel. João Miguel ali para o Teo Fonseca. Está apertado ali o homem do Vitória. É Juan Muriel, não larga. Vai ali Juan Muriel, ali ao Fonseca lá do lado. Até o Fonseca tirou o cruzamento para o corte de Edgar Moura. Sobra a bola outra vez no mesmo sítio para o Teo Fonseca. Deixou atrás ali para Simão Martins. Atenção. Olha, agora o Vitória pode aproveitar este lance. Saiu mal o passo de Juan Muriel. A bola foi para fora, lançamento para o Oliveirense. Arremesso já efetuado. Lá está a bola a ser jogada pelo lado direito. O ataque da formação da Oliveira das Meias vai agora ao meio, ali para Vasco Braga. Vasco Braga tenta jogar aqui à esquerda para Bastos. Bastos mais à esquerda aqui para Tavares. João Tavares tenta ultrapassar o adversário, já consegue fazer o passe ali para o quarto, ali de o homem da Vitória. É Mateus Matias que sai agora, qual avançado. Lá vai ele, ganhou ali. Vai fazer o que, Mateus Matias? Vai fazer o que mais espera? Atenção, vai fazer mais uma finta. Vai perder a bola na meia-lua da Oliveira. Tenta responder já a equipa da Oliveira das Meias no contra-ofensiva. Vai, no entanto, ficar a bola ali agora na zona central do relvado. João Daniel aqui para baixo, deixa passar a bola à esquerda ali para Ricardo Rei, que agora aparece aqui do lado esquerdo. Quarto homem de Vitória, recupera ainda a equipa da casa ali do lado esquerdo. Bastos, cruzamento, cabeceamento, gol. E Jeffrey Rodrigues, nas poucas vezes que tocou na bola, apareceu ali mortífero, cabeceou no meio dos homens da Vitória, atirou para o fundo da baliza. É um castigo do outro mundo para a Vitória. É que até o empate daquilo que o Vitória estava a fazer nesta altura, até o empate já era lisonjeiro para a equipa da casa, na minha opinião. A verdade é que isto foi uma pirueta. E o Oliveirense do Ilha, uma eternidade, chegou-se à frente agora do marcador, outra vez. 4 minutos depois dos 90. Agora, Oliveirense 3, Vitória Cernas 2.
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0: Vai haver substituição na Oliveirense. João Félix para entrar. Vai, não sei se agora a segunda. Agora os homens da Oliveira se dá a festejar o gol. Ai, até o Jeffrey que sai, o autor do golo, para entrar João Félix. Lá está o autor do golo. Das poucas vezes que tocou na bola, fez golo. Ali na zona de ataque, acho que a única hipótese de finalizar, finalizou com êxito. E agora não há bola. Ah, parece que sim. Lá está, estamos já com 5 minutos depois dos 90. Só que agora o jogo já está parado. Desde o gol para cá, já há mais de um minuto parado. Está a 3-2 para a equipa da Oliveirense. O Vitória vai ter que reerguer-se outra vez num jogo que tem muito pouco tempo para isso. Já teve muitas oportunidades até para estar em vantagem. E merecia. Henrique Cavalcante, bola para a esquerda. Ali, Edgar Moura ganha de cabeça, bola para a área. Vai aparecer Ricardo Ribeiro a ficar com ela. Ricardo Ribeiro tem a bola nas mãos, agora tem 5 segundos para pôr em jogo, mas foi rápido, jogou já ali para João Miguel, lá direita.

0: Maneira como joga a equipa da Oliveira, essa bola batida vai encostada a linha sobre o lado direito, lá vai ali a bola a ser jogada, atenção, ali parece o quarto homem de Vitória, foi Bruno Sousa, a bola depois ali para Dudu, deixou fugir a bola, lançamento para o Oliveirense, lançamento para o Oliveirense, os 6 minutos são esgotados. A partir de agora é a compensação sobre a compensação, o jogo está muito parado depois do gol. Lançamento para o Oliveirense. João Miguel com a bola nas mãos. Está ali a fazer o arremesso. Vai cortar ali o homem da Vitória. A bola vai outra vez para fora. Nova reposição para o Oliveirense. É isto que a formação do Oliveirense vai chegar nesta altura. Obviamente, ter bola. Está a ganhar por 3-2. Num jogo muito sofrido. E onde não merecia ganhar. Temos de dizer a verdade. Não me custa nada dizer isto. Porque é a verdade. Porque o Vitória até, na minha opinião, merecia mais conquistar os 3 pontos do que a equipa do Oliveirense. E não mais. Final da partida em Oliveira das Meias. Resultado final. Oliveirense 3, Vitória de Serrache 2. Vamos aguardar as declarações dos técnicos daqui a pouco, para depois voltarmos aqui para as trazer à antena da Contestável. Fazemos uma pequena pausa.
1: Compasso de espera para aguardarmos esse retomar do direto para as entrevistas com os dois técnicos. O rescaldo é esta vitória do Oliveirense frente ao Vitória de Cernache. Jogo então da Liga 3, placar Série B.
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1: Agora, no que toca ao Campeonato de Portugal, então, na Série 3, os jogos, então, deste domingo, Fazendense 3, Nogueirense 3, Benfica, Castelo Branco 1, Naval 1893, 4, Fátima 5, Malveira 0, Marialvas 1, Oliveira do Hospital 2, Nazarenos 0, Elvas 1, Sertanense 1, Mortágua 3 e União da Serra 2, Alverca B 1.
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1: Na Liga 3, placar, Série B, ontem disputaram-se as seguintes partidas: Bolonenses 5, União Santarém 0, Lusitano 2, Mafra 1, Sporting da Covilhã 0, Atlético 3. Esta tarde, então, esse Caldas 2, Lutano 4, com início às 17 horas e às 17h30, esse jogo que acompanhamos em direto, Oliveirense 3, Vitória de Cernache 2.
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1: Um breve compasso de espera, daqui a pouco vamos ao encontro dos José Carlos Reis para o remate final, as entrevistas em direto com os dois técnicos.

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1: 35 minutos depois das 19 horas. Daqui a pouco o contacto com o Chacados Reis para o remate final desse Oliveirense 3, Vitória de Sertãs 2. Depois vamos também ao trabalho final do Marcos Assunção desse Sertanense Mortágua.
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1: Daqui a pouco retomamos o contacto com o José Carlos Reis. É um breve compasso de espera para as análises dos dois técnicos. Esse Oliveirense 3, Vitória de Sinaços 2, Liga 3, Série B. José Carlos Reis, vamos em frente.
2: Para ouvirmos Nathan Costa, técnico do Vitória de Cernache, no final desta partida. Nathan, boa tarde. Acredito que saia desiludido com este resultado depois da exibição que a equipa faz. Se calhar até o empate era mau resultado, digamos assim.
3: Não, nunca era um mau resultado empatar uma equipa que vem da segunda liga e nós vimos o Campeonato de Portugal, não é? Como é óbvio.
2: Por aquilo que a equipa fez no jogo.
3: Sim, mas eu entendo a pergunta. Acho que o jogo, há um sinal mais no início do jogo do Oliveirense, depois equilibramos, começamos a estender-nos no campo. O primeiro golo, não sei se é a primeira abordagem à nossa baliza ou não, acho que podíamos ter feito algo mais. Segundo golo é um canto e ali há alguma falta de experiência de equipa, em que sentido? Porque nós sabemos que o Oliveirense bateu aos cantos à Arsenal, entre aspas, fechados e com gente a vir da zona do segundo poste, e estávamos preparados para isso, só que não reparámos que os jogadores que estavam na área, nomeadamente o Guilherme, o Simão e o Jeffrey, estavam numa zona que claramente dava a entender que iam até casa na frontal do segundo poste. Não ajustámos, perdemos os centímetros, sofremos o segundo golo. Reagimos bem, chegamos ao empate, e depois na segunda parte fizemos ali uma alteração na estrutura que nos deixou mais confortáveis. Acho que fomos uma equipa bem organizada defensivamente. Eu penso que a grande... Eu não gosto de ser injusto. Há treinadores que chegam ao fim e pintam sempre um quadro às exibições da sua equipa. Não, tento não ser assim, mas o que eu percebo é que o Oliveirense tem uma oportunidade clara de golo, que é agora no fim, e nós tivemos algumas perigosas de contra-ataque. O Ricardo é o melhor jogador em campo, não é o André Dias, é o nosso jogador. Foi ele que segurou o empate naquele momento. Triste pelo esforço dos nossos jogadores, porque mereciam mais. Apreensivo porque é a segunda vez que nós temos que mexer. Eu volto a repetir, nós temos que mexer por exaustão, não é porque me dá na telha. Temos que mexer por exaustão dos jogadores, e é a segunda vez que os jogadores que entram parecem não ter energia para fazer 20, 25 minutos. E baixámos a linha só no partido de 87, 88, começámos a baixar a linha de 4, e Oliveirense, através de combinações por fora, uma equipa com bastante qualidade, consegue criar perigo e faz o golo. É um resultado extremamente injusto. Parabéns ao Oliveirense. Em relação a nós, muito orgulho naquilo que os jogadores fizeram. Uma palavra de agradecimento aos adeptos. Muito orgulho no sentido do processo. Há 15 dias toda a gente sabe o que é que se passou em Mafra. Crescemos para a Covilhã. Hoje fizemos o nosso melhor jogo dos três, sem dúvida nenhuma. Estamos a começar a criar aqui uma equipa, um grupo. O campeonato é uma maratona. Estes pilares, direção, equipa técnica, plantel, estão bem alinhados, e adeptos também. E é confiança naquilo que se está a fazer para nós conseguirmos alcançar o nosso objetivo, que tenho a certeza que vai ser conseguido, com exibições deste nível.
2: Chegar ao fim do jogo, não sei se já viu as estatísticas, o Vitória tem 11 remates enquadrados, mais 2 que o Oliveirense. O Vitória tem mais oportunidades de golo. Isso também dá para sentir algum orgulho, também para perceber, porque está do outro lado, perceber que o trabalho está a começar a dar alguns frutos?
3: Sim, quem percebe do futebol, quem não é emocional, entende isso. Não é? Há pessoas que não são assim, pronto. Quem percebe futebol, eu fiquei chocado ontem a ver que um treinador desta competição foi despedido à terceira jornada. Isto é um atestado de incompetência da direção, desculpem lá. Eu não estou a falar do meu caso, porque já tenho o meu terceiro ano aqui e sei que tenho a plena confiança de toda a gente, e há um prazer enorme em estar a trabalhar aqui no Vitória de Cernache. O que eu vejo é uma equipa a crescer, claramente. Uma equipa que já, em 3 jogos, enviou 3 bolas ao ferro e a bola não entrou. Hoje há umas bolas salvas em cima da linha de golo. Um plantel que hoje entra em campo. Eu não sei se tínhamos algum jogador de terceira liga. No ano passado tínhamos o Tomás, que desceu no Braga B. E mais ninguém era jogador de terceira liga ano passado. E fundámos uma equipa com muitos jogadores que vêm da segunda liga. E uma equipa também bem trabalhada, muito bem trabalhada, bem organizada. Pronto. E pá, estou realmente triste por aquilo que é a distribuição dos pontos, orgulhoso daquilo que os jogadores fizeram. E mais uma vez uma palavra de agradecimento aos adeptos de Vitória Cernas, que foram fantásticos, e também desejar também sucesso a esta equipa de arbitragem, que é uma equipa de arbitragem. O André é um excelente árbitro, e penso que, como todos estamos num processo de aperfeiçoamento e de crescimento, acho que ele também vai ter que conseguir lidar melhor com a pressão, porque o erro faz parte do jogo. Não sei se houve erros na primeira parte ou não, mas na segunda houve claramente erros, e estamos tristes por isso, pronto. Mas é um excelente árbitro, volto a dizer, é um excelente árbitro, e é muito difícil de arbitrar um jogo, ok? Pronto, muito orgulhoso dos meus jogadores e crente que o futuro vai ser muito positivo.
2: Sou muito rápido para fechar. João Lucas, finalmente.
3: Sim, o João Lucas finalmente chegou sexta-feira, por um processo burocrático. O Ibuka, estranho, sempre jogou em Portugal, não consegue ser inscrito. Alex lesionado, Lucas Daniel lesionado, Juan vira conta-gotas, entrou um bocadinho, ao fim de 10 minutos estava morto. Abel Folha, ruptura de ligamentos. Isto não pode dar com 22 jogadores, 3 guardas de gestação. Eu não me estou a queixar de nada, estou a dizer é que... Não é questão de ser azar, é enaltecer o espírito dos que estão e da forma como eles trabalham e da forma como eles representaram o Vitória de Cernas hoje aqui em Oliveira das Meias, esta bela cidade onde eu há 35 anos fui campeão de hospital de infantil já pelo Recreio Esportivo de Águeda. Pronto.
4: Ok, obrigado.
2: Adam Costa, técnico do Vitória de Cernas, aguardamos também por Pedro Ribeiro, técnico da Oliveirense, que deverá a qualquer momento também chegar até aqui à sala de imprensa. Fazemos só uma pausa.
1: Nova pausa, e daqui a pouco vamos regressar para ouvir as declarações do técnico da casa.
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4: Numa altura em que a chuva regressa a Cernaços do Bom Jardim, tarde cinzenta, com a trovoada a marcar presença em alguns pontos da nossa região, se vai na estrada, conduza com toda a prudência. Esta situação dá sempre origem a poças de água, portanto, todo o cuidado é pouco, até à queda de outros obstáculos para as vias, portanto, lençóis de água, como acabei de referir, deve ter atenção redobrada se vai na estrada ao som de Condestável. São as emoções do desporto, o futebol sempre em destaque. Todas as semanas acompanhamos as equipas da nossa região. Daqui a pouco regressamos a Oliveira de Azemais. Esta tarde, então, esse jogo que acompanhamos em direto, o Oliveirense 3, Vitória de Cernaz 2. Depois vamos ouvir também as entrevistas do Marcos Assunção no rescaldo desse Sertanense Mortágua.
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1: Bem, ainda não é possível termos aqui já Pedro Ribeiro, técnico da Oliveirense, mas vamos então também, de certa maneira, adiantar o trabalho para avançar com o comentário deste jogo. Ele dizer que é um castigo demasiado pesado para o Vitória, será na sexta derrota que aqui sofrem em Oliveira das Meias, já na reta final do jogo. Entrou mal a equipa do Vitória, aliás, até entra bem porque tem a primeira oportunidade de golo para uma excelente defesa de Ricardo Ribeiro, mas depois, no espaço de 2 minutos, sofreu 2 golos. Primeiro, num cruzamento em que a bola sai do lado direito e a bola aos 12 minutos e depois ao segundo posto apareceu o João Tavares a desviar para o fundo da baliza e a fazer 1-0 para a equipa da casa. Logo a seguir, de realçar aqui também o Nathan já o disse, há uma má abordagem ali, muito, toda a gente muito pacífica. Na minha opinião, Norberto tinha que fazer muito mais neste lance e também os companheiros que são ao segundo posto deixaram o homem do Oliveirense concretizar e fazer o 1-0. 2 minutos depois, canto do lado esquerdo, no meio de uma multidão, digamos assim, de gente do Vitória de Serrancho, apareceu a desviar para o fundo da baliza a Guilherme Silva a fazer o 2-0. Estavam 14 minutos, a Vitória estava a perder para o 2-0, estava a sentir dificuldades. Mas reagiu muito bem, aos poucos foi pegando mais no jogo, viria aos 26 minutos a chegar ao 2-1, um cruzamento do lado esquerdo de André Dias, e depois aparecer Henrique Cavalcante a desviar para o fundo da baliza e a fazer ali o 2-1. 2 minutos depois o próprio André Dias que concretiza e faz o 2-2. E já vamos continuar com o comentário, porque entretanto Pedro Ribeiro, técnico da Oliveirense, Pedro, boa tarde, chegou então aqui à sala de imprensa que, para falarmos então nesta conferência de imprensa que
2: Pedro Ribeiro, com os dois em direto para quem nos acompanha
1: sempre. Obviamente, companheiro da Rádio 12 Meios.
3: Boa tarde. Sim, era muito importante até para o crescimento do grupo de trabalho, que é novo, é uma equipa completamente nova, com muitas entradas. Era muito importante a primeira vitória para serenar, para acalmar, para que aquilo que nós mostramos a espaços hoje e muito, por exemplo, no último jogo, qualidade de jogo em Santarém, e hoje na segunda parte também, fundamentalmente, passa a ser uma norma. Mas só quem não anda no futebol é que não entende isso. Isto é um processo. A equipa nos últimos anos aqui em Oliveira, infelizmente, os resultados não foram os mais positivos. E a equipa queria muito esta primeira vitória, até também para oferecer aos adeptos que vieram e que apoiaram e que já no primeiro jogo apoiaram, e o meu agradecimento também a eles. Portanto, sim, é uma vitória importante. Todas as vitórias valem 3 pontos, as que se ganham no último minuto, as que se vão ganhando durante o jogo. Portanto, é uma vitória que sabe bem e que vai ser importante para o crescimento da equipa.
4: A equipa estava a vencer por 2-0 e em 2 minutos a equipa do Vitória Senais fez 2 golos. Não conseguiu segurar essa vantagem de 2 golos?
3: Sim, a equipa entrou no jogo normal. Chegou com alguma naturalidade à vantagem, ao 2-0, e depois uma outra perda de bola, uma outra situação de jogo, fez a equipa intranquilizar um bocadinho. Eu tenho um balneário repleto de bons jogadores, muito bons jogadores, tecnicamente, taticamente, como homens, e eles precisam disto que aconteceu aqui hoje, de uma vitória para serenarem e para perceberem a qualidade que têm. E aquilo que estão a fazer desde do primeiro dia de trabalho, que têm sido inexcedíveis. Portanto, isto é futebol. Às vezes consegue-se vitórias largas e não acontece nada no jogo que mude isso. Hoje aconteceu, por mérito também da equipa do Vitória de Serenache, que se atirou para o jogo e que fez o possível para o ganhar. Portanto, reconhecer também mérito ao adversário, percebermos que somos capazes de jogar melhor, e fizemos os passos. Hoje não foi possível por essa intranquilidade, mas acredito que esta vitória vai nos dar um passo importante para o crescimento.
4: Pedro Ribeiro, próxima, falamos desta vitória que dá uma intranquilidade à equipa do Oliveirense. Próximo jogo será de outra competição, também aqui em casa, perante o Penalva. Obviamente não há facilitismo na Taça de Portugal, mas é um bom período. O Oliveirense venceu e tem agora a oportunidade de voltar a jogar em casa.
0: tentar bater o penalva para a taça.
3: Nós gostamos muito de jogar em casa, gostamos muito de ter os adeptos connosco, como tiveram hoje até ao último momento com a equipa, portanto preferimos jogar em casa do que jogar fora. É uma competição diferente, mas eu vejo-os todos os dias, e entendo que vocês não, como é óbvio, mas eu vejo-os todos os dias nos treinos, eles querem ganhar o exercício de treino, portanto nós vamos querer entrar para qualquer jogo, seja de competição for, com a intenção de o vencer. Portanto, é uma competição muito bonita em Portugal e nós tentaremos, jogo a jogo, ir fazendo o melhor possível nessa competição também.
5: Ok, obrigado.
3: Obrigado.
1: Pedro Ribeiro, técnico da Oliveirense, no final desta partida. Obrigado, Pedro. Obrigado. Pedro Ribeiro, então, a final desta partida que a sua equipa venceu e teve que suar para vencer aqui esta tarde aqui o Vitória Sernás por 3-2. Voltando ao comentário e resumindo assim rapidamente, de realçar então que o Vitória depois, como eu dizia há pouco, chega ao 2-1 aos 26, depois é André Dias que arranca pela direita e faz o 2-2 e é o resultado que nos chega ao intervalo que se justificava perfeitamente, já que as oportunidades tinham sido repartidas. Na segunda parte, houve claramente mais Vitória Sernás. Até o Oliveirense que entra melhor, proporcionando num lance-bola parado uma grande defesa a Norberto, mas depois o Vitória Sernás, aos poucos foi pegando no jogo, tem 3, 4 oportunidades de golo daquelas flagrantes. O Oliveirense sempre com muita dificuldade em sair, acabou por, no último, praticamente no último lance de jogo, chegar ao 3-2 por intermédio de Iefrey Rodrigues, uma bola cruzada do lado esquerdo, e Iefrey apareceu na boca do golo a fazer o 3-2, castigo demasiado duro por uma Vitória Sernás que, na minha opinião, até merecia ganhar, mais ganhar do que até empatar, e acaba derrotado. Ficam só estes números: o Vitória Sernás rematou 11 vezes enquadrado à baliza, proporcionou, portanto, 9 defesas a Ricardo Ribeiro, e diga-se, 5, 6 delas são defesas estrondosas que agarraram claramente a equipa ao jogo, e o Oliveirense se rematou 9 vezes enquadrado à baliza, portanto Norberto teve que defender 6 porque as outras 3 entraram. E portanto ficou também esta nota. Houve mais vitória, mas os 3 pontos sorriram à formação da Oliveira das Meias. Nota final para o árbitro da partida, que teve alguns erros no jogo, mas não me parece, nesse sentido, a equipa de arbitragem, que o resultado foi o que foi. Acaba, na minha opinião, por ser com um trabalho positivo, digamos assim. Errou, sim senhor, mas não foi por aí, não teve influência direta no resultado. Fechamos agora sim o trabalho em direto do Carlos Osório em Oliveira das Meias, recordando então o resultado final. Oliveirense 3, Vitória de Sernás 2. Para a semana, o encontro é no Municipal da Nazaré, para a Taça de Portugal, Nazarenos. Vitória de Sernás, lá estarei. Um abraço, boa tarde, até sempre.
6: Muito obrigado, José Carlos Reis, um bom regresso a Sernás do Bom Jardim, trabalho final então em Oliveira das Meias, nesse Oliveirense Vitória de Sernás. Viramos a página e agora no Dr. Marcos dos Santos, esta tarde, esse jogo entre o Sertanense e o Mortágua, partida que acompanhámos em direto com o relato do Marcos Assunção. No final do jogo, as entrevistas recolhidas pelo repórter da Condestável, começamos por ouvir o Gonçalo Cruz, técnico da equipa do Sertanense.
7: Foi um Mortágua, não há que esconder, foi um Mortágua muito superior ao Sertanense. Durante 70 minutos, acho que tivemos 20 minutos na primeira parte, onde conseguimos equilibrar as coisas, 15 minutos, onde conseguimos equilibrar. Não há que esconder nada. Mortágua, parte do básico, Mortágua foi melhor com bola, foi melhor sem bola, foi mais agressivo nas primeiras bolas, foi mais agressivo nas segundas bolas, foi mais agressivo nos duelos, juntando isso uma qualidade muito grande de jogo que eles apresentaram. E tivemos um Sertanense muito mal, esta é a verdade, não posso estar aqui. Tivemos um Sertanense muito abaixo daquilo que fez a semana passada, onde não ganhámos primeiras, não ganhámos segundas bolas, fomos permissivos nos duelos, não quisemos jogar, foi a primeira coisa, não quisemos jogar, tivemos medo de assumir, tivemos medo de assumir, a verdade é esta, tivemos medo de assumir e quisemos fazer as coisas entre aspas, cada um por si, e descartar a responsabilidade, ou seja, toma lá a bola e agora vamos desenrascar. E houve alturas quando fizemos isso, foi quando até fizemos o gol, que aparece um gol numa jogada onde conseguimos ligar bem o jogo e viramos de um lado ao outro e conseguimos entrar na área e fazer gol. E depois na segunda parte, um eclipse completamente total, que já se tinha passado isso na Supertaça, também na segunda parte, onde tentámos estancar a hemorragia ainda antes de haver o 2-1, ou seja, não conseguíamos nem defender bem, nem atacar bem. Ainda tentámos, através de uma mudança de sistema, tentámos estancar um bocadinho a hemorragia e tentar defender melhor para depois atacar melhor, mas passado 10 minutos a marcar o segundo, e se animicamente nós já estávamos mal, depois do segundo gol a equipa morreu, e não há que esconder, não há que esconder, eles foram muito melhor que nós e nós fomos muito abaixo daquilo que esta equipa pode valer. E como treinador estou triste, como treinador estou muito triste, fiz questão de lhes dizer isso. Eles sabem que estou triste porque não fizemos minimamente aquilo que trabalhamos, e não sei se é dor de crescimento, não sei se é físico, não sei se é psicológico. Os jogadores têm qualidade porque já apresentaram isso na pré-época, com o Guarda na primeira parte, em Nogueira, semana passada em Nogueira. Agora, acho que foi um conjunto de fatores muito grande, ou seja, apanhámos um Mortágua muito bom e um Sertanense muito abaixo daquilo, e juntando depois uma arbitragem que, não, como é óbvio, o Sertanense não perdeu o jogo por causa da arbitragem, mas uma arbitragem que, honestamente, também não há grandes palavras, porque não percebi o critério, nunca percebi o critério dele, mas isso é uma coisa à parte, não tem nada a ver com o desenrolar do jogo.
6: Palavras do técnico do Sertanense, Gonçalo Cruz, no final da partida, entrevista recolhida pelo Marcos Assunção. Agora, a vez de escutarmos a reação de Pedro Alegre, o técnico da equipa do Mortágua.
5: Acho que o Campeonato de Portugal tem uma particularidade, qualquer jogo fora de portas redobra a dificuldade. Foi uma vitória saborosa, sinceramente acho que justa, contra uma boa equipa, mas acho que tivemos a capacidade de estudar o adversário. Tem uma forma de jogar muito característica, que até acabaram por alterar a meio da segunda parte, porque não estavam a conseguir aquilo que queriam. Mérito dos meus jogadores, e acho uma vitória justa.
8: Dois jogos, seis golos marcados, seis pontos, o Mortágua dos primeiros, isto é o objetivo do Mortágua?
5: Não, de longe. O nosso objetivo é jogo a jogo sermos competitivos e amelhar o máximo número de pontos possíveis. Sabemos que temos equipas fortíssimas neste campeonato, nós queremos fazer o nosso trabalho melhorando de jogo a jogo, obviamente que ainda traz resultados, mas com os pés muito bem assentos no chão, porque a nossa realidade é completamente diferente dos demais.
6: Declarações do técnico da equipa de Mortágua, Pedro Alegre, no final deste jogo, as entrevistas recolhidas pelo Marcos Assunção, que acompanhou a partida em direto com o relato deste jogo.
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6: Antes de concluirmos este espaço de desporto, antena desportiva deste domingo, cinzento, 23 de agosto, se vai na estrada, conduza com toda a prudência, chuva de regresso a alguns pontos da nossa região, a chuva acompanhada pela trovoada, circula sempre com toda a precaução. Então, os jogos deste fim de semana na Liga 3, Placar, Série B, Belenenses 5, Santarém 0, Sporting da Covilhã 0, Atlético 3, Lusitano 2, Mafra 1, Caldas 2, Lutano 4 e Olivarense 3, Vitória de Sernache 2. Na classificação, comanda o Belenenses 9 pontos, segundo o Atlético com 7, terceiro Olivarense com 5, com 4 pontos. Quarto, Lusitano. Quinto, Loutano. Sexto, Sporting da Covilhã. E sétimo, o Mafra. O oitavo é o Vitória de Sernache com um ponto. Depois, também com um ponto, nono, Caldas. E décimo e último, União de Santarém. Próxima jornada, a quarta, vai ter as seguintes partidas. O União de Santarém, Caldas. Mafra, Sporting da Covilhã. Vitória de Sernache, Belenenses, Atlético, Olivarense e também o Lutano-Lusitano. Partidas, então, a serem disputadas no primeiro fim de semana de setembro. Recordo que na próxima semana vamos ter o regresso da Taça de Portugal na época 2026-2027. Avançamos também com resultados do Campeonato de Portugal. As partidas da jornada deste domingo é a Série 3, então o Fátima 5, Malveira 0, Nazarenos 0, Elvas 1, Sertanense 1, Mortágua 3, Fazendense 3, Nogarense 3, União da Serra 2, Alverca B 1 e o Benfica Castelo Branco 1, Naval 4. Na classificação, com 6 pontos, primeiro União da Serra, segundo Mortágua. Com 4 pontos, terceiro Elvas, quarto Fátima. Com 3 pontos, segundo Naval, com 3 pontos então, quinto Naval, sexto Marialvas, sétimo Benfica e Castelo Branco. O oitavo é Nogarense com 2 pontos, com 1 ponto nono Sertanense, décimo Fazendense. Com 0 pontos, 11º Oliveira do Hospital, 12º Nazarenos, 13º Alverca B e 14º e último a equipa do Malveira. Próxima jornada vai ter então as seguintes partidas, lembro, jogos a disputar então no dia 6 de setembro. Os Marialvas Fátima, Malveira Nazarenos, Elvas Sertanense, Mortágua Fazendense, Nogarense União da Serra, Alverca B, Benfica Castelo Branco e Oliveira do Hospital, Naval 1893.
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1: É o ponto final nesta antena desportiva na sua rádio preferida. É uma tarde bem cinzento, uma tarde marcada pelas emoções do desporto e o regresso da chuva e da trovoada em vários pontos da nossa região. Esta tarde, em dois pontos distintos de reportagem, na Liga 3, Placar, Série B, estivemos em Oliveira das Mais, nesse Oliveirense Vitória Sernache, com os Zacatos Reis. Na Sertana, Dr. Marcos dos Santos, Campeonato de Portugal, Série 3, o Sertanense Mortágua, com Marcos Assunção. Amanhã, não perder o respectivo rescaldo no Jornal do Desporto, edição alargada da segunda-feira, primeira edição em antena depois das 12 horas, a segunda edição é para o ar depois das 21 horas. Boa viagem, se vai na estrada, continue sempre na companhia da sua rádio.
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Toda a doçura do mundo presente na voz de Irina Barros. É a primeira convidada da nossa seleção nacional, Tu e a Lua. Está na companhia da Condestável, temos mais duas horas com o melhor da produção nacional. E se começamos bem, é para continuar bem, com Filipe Carlson e Michael Knight. Tenham um bom final de domingo, votos de boa semana e se estiver a desfrutar das férias, então que tudo corra pelo melhor. Boas viagens!

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Não importa o que estejamos a fazer, mas desde que amar-o consiga acompanhar esse momento, é sempre bom. Kiss Me. Boa noite, boa viagem ao som da Seleção Nacional.

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3: Muito boa noite, são 21 horas.
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4: A Universidade Politécnica de Castelo Branco registrou 630 estudantes colocados na primeira fase do Concurso Nacional de Acesso ao Ensino Superior para este ano, mais 140 do que no ano anterior. Na Escola Superior de Saúde Dr. Lopes Dias, Enfermagem, Fisioterapia, Imagem Médica e Radioterapia preencheram a totalidade das vagas, enquanto que Ciências Biomédicas Laboratoriais alcançou uma ocupação de 97%. Na Escola Superior de Artes Aplicadas, Design de Interiores e Equipamentos atingiu a colocação plena e design de moda e têxtil superou o número inicial de vagas, confirmando a forte atratividade das áreas criativas. Na Escola Superior de Educação, Educação Básica preencheu todas as vagas, Serviço Social ultrapassou a capacidade inicial e Desporto e Atividade Física recebeu 50 novos estudantes. Já na Escola Superior de Gestão de Idanha Nova, Solicitadoria alcançou a colocação plena, destacando-se igualmente Gestão, com 30 estudantes colocados. Na Escola Superior Agrária, Enfermagem Veterinária foi o curso com maior procura, recebendo 29 novos estudantes. Na Escola Superior de Tecnologia, Engenharia Informática liderou as colocações da escola com 19 novos estudantes. A Universidade Politécnica de Castelo Branco lembra que a segunda fase do Concurso Nacional de Acesso decorre entre o dia de amanhã e o próximo dia 20 de setembro, através da plataforma da Direção-Geral do Ensino Superior. A oferta formativa, as condições de acesso e também as informações de apoio à candidatura podem ser assim consultadas no portal institucional da Universidade Politécnica de Castelo Branco. Por cá estão abertas as matrículas para o próximo ano letivo da Academia Sénior da Sertã, uma resposta do município que há mais de uma década promove a aprendizagem, a participação e o convívio entre a população sénior do concelho. As matrículas podem ser efetuadas junto do balcão de atendimento único da Câmara Municipal da Sertã. As aulas terão início no próximo dia 6 de outubro. Para o novo ano letivo, a Academia disponibiliza uma diversificada oferta formativa com disciplinas semanais nas áreas de artes, cultura, atividade física, línguas, música, informática e desenvolvimento pessoal. Entre as opções encontram-se agulha e linha, atividade física, bordado de Castelo Branco, bordado clássico, cozinhar com emoção, dança, defesa pessoal, expressão dramática, história, informática básico, uso do PC, informática com PC próprio, inglês, música, património cultural, pergâmano, pintura em porcelana, também em tecido e em tela, respiração e movimento, temáticas sociais e walking futebol. A oferta inclui ainda temáticas mensais, como é o caso da escrita criativa e divertamente, bem como outras aulas dinamizadas em diferentes períodos do ano letivo, nas áreas de tricotar com carinho, bócia, magia das mandalas, cidadania ativa, a arte de declamação e aplicações móveis. A matrícula tem um custo de 10 euros, correspondente à taxa de inscrição, sendo a propina mensal de 10 euros, independentemente do número de disciplinas frequentadas. Podem inscrever-se todas as pessoas com 50 ou mais anos de idade, desde que saibam ler e escrever. A apresentação pública do novo ano letivo está marcada para o próximo dia 25, às 3:30 da tarde, na Casa da Cultura da Sertã. A sessão vai contar com a presença de novos e antigos alunos e será uma oportunidade para apresentar os professores e os horários das diferentes disciplinas. À semelhança de anos anteriores, todos os professores colaboram em regime de voluntariado. E agora o futebol. Na Liga 3 Placar, primeira fase, Série B, jogou-se este fim de semana a terceira jornada. Os resultados foram de Oliveirense 3, Vitória de Cernache 2, ainda Sporting da Covilhã 0, Atlético 3, Belenenses 5, União de Santarém 0, Lusitano 2, Mafra 1 e Caldas 2, Loletano 4. Comanda o Belenenses com 9 pontos, em segundo está o Atlético com 7, em terceiro o Oliveirense com 5, quarto lugar para o Lusitano com 4, em quinto Loletano também com 4, sexto Covilhã com 4, sétimo Mafra ainda com 4 pontos. Depois, na oitava posição está o Vitória de Cernache com 1 ponto, na nona posição está o Caldas com 1 ponto e em décimo União de Santarém com 1 ponto também. No Campeonato de Portugal Série 3 jogou-se a segunda jornada. Os resultados foram de Sertanense 1, Mortágua 3, Benfica e Castelo Branco 1, Naval 1893 4, União da Serra 2, Alverca 1, Fazendense 3, Nogueirense 3, Nazarenos 0, Elvas 1, Fátima 5, Malveira 0 e Marialvas 1, Oliveira do Hospital 2. Comanda o Mortágua com 6 pontos, em segundo está a União da Serra também com 6 e em terceiro o Centro Desportivo de Fátima com 4. Quarto lugar para o Elvas com 4, em quinto Naval com 3, sexto Oliveira do Hospital com 3, sétimo Benfica e Castelo Branco também com 3, em oitavo Marialvas com 3. Nono lugar para o Nogueirense com 2 pontos, em décimo Fazendense com 1, décimo primeiro Sertanense com 1 ponto, décimo segundo Alverca, décimo terceiro Nazarenos, décimo quarto Malveira, todos ainda com 0 pontos.

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1: Agora o tempo, a previsão meteorológica para amanhã. A semana vai começar com o céu em geral muito nublado, aguaceiros, com a possibilidade também de trovoada, aguaceiros esses que podem ser fortes a partir do início da manhã e diminuindo de frequência a partir da tarde. Pode contar com uma pequena subida da temperatura mínima e descida da temperatura máxima. Neste momento, será um jardim com 19 graus. Uma ótima noite, bom jantar, se for o caso, boas férias. Continuo na companhia da Condestável.
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1: Que se lixe o tempo é a proposta de Mariana Pereira com os À Toa e é também uma boa proposta para todos nós. Ah, que se lixe o tempo. Estamos quase a finalizar o mês de agosto. Sim, já não falta tudo. E se calhar ainda não fizemos aquilo que queríamos nestas férias ou mesmo só ao fim de semana, é possível que seja uma boa oportunidade para pensarmos nisso muito a sério. Espero que esteja a passar uma boa noite de domingo. Esta é a segunda hora da Seleção Nacional, por onde passa agora o tema novo de Aragão. Chama-se Ser Feliz Tão Simples. Será que somos nós a complicar? Descomplique. Boa noite, boa semana. Seja a trabalhar, seja a descansar.
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Saudade traz Quinta do Bill e traz também Tiago Nogueira. E nós gostamos de os receber muito bem. Boa viagem para si, agora ao som dos Descendentes e da sua Carolina.

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perder. Estamos a fechar os trabalhos aqui nesta Seleção Nacional. Dentro de instantes, o Império do Som com Hugo Rafael, as melhores escolhas rock para a sua noite de domingo. Fique bem, votos de uma semana cheia de energia, saúde e muitos sorrisos. Tudo bom.

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1: São 22 horas.
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Um dos singles de maior sucesso da carreira dos Linkin Park, Numb, com honras de abertura desta sessão do Império do Som. Sejam muito bem-vindos. Pela frente, mais 4 horas com o melhor rock de todos os tempos no palco do Contestável. Lit, Miserable, depois D.A.D., U2 e muito mais. Uma ótima noite. Fique desse lado, bem sintonizado no Contestável.

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Mais dois clássicos nesta hora 1 do Império do Som. Primeiro o Skull e a fechar Until It Sleeps dos Metallica. Avançamos para já rumo às 23, sempre com o melhor rock de todos os tempos. Daqui a pouco os Nirvana de Kurt Cobain, mas agora fazemos play nos Bush Chemical Between Us.

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The Dandy Wallers, Bohemian Like You, lá atrás Eagle Eyed Cherry, e a abrir a sequência Placebo, Ever You, Every Me. Para concluir, a visita dos campeões de pesos pesados australianos, AC/DC, Thunderstruck. Logo após as comerciais das 23, estaremos de regresso para lhe fazer companhia. Até já!

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É um dos temas fortes da carreira dos Kings, Alf Leon, New Somebody, no regresso desta sessão do Império do Som. Muito obrigado por continuar na companhia da Condestável até às 2 da manhã, sempre com o melhor rock de todos os tempos. Simisonic, Air Traffic e muito mais nesta primeira sequência. Uma ótima noite, fique desse lado, bem sintonizado.

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Uma banda com imensos fãs em Portugal, os Pearl Jam de Eddie Vedder, diretamente de Seattle, lá atrás, Three Doors Down, Kryptonite. Vamos a caminho da meia-noite, nesta hora 2 do Império do Som. Daqui a pouco, os gauleses Man Extract Pictures, A Design for Life. Agora faço play neste Come Out and Play, são os Offspring, o álbum Smash.

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Iron, a Flock of Seagulls. Lá atrás juntámos Jean Love, Jezebel, Sweet, Sweet Rain. Escassos minutos nos separam da meia-noite. Ainda tempo para Simple Minds ao vivo na Cidade da Luz, o clássico Don't You Forget About Me. O encontro fica marcado para logo após os comerciais da meia-noite, para aquela que será a terceira hora desta sessão. Até já!

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Os inconfundíveis acordes de Creep dos Radiohead nas boas-vindas da terceira hora do Império do Som. De novo, bem-vindos. Pela frente, mais duas horas com o melhor rock de todos os tempos. Sobre o seu caso, bom descanso, bons sonhos com a Contestável. Depeche Mode, Smashing Pumpkins e os Gun no arranque desta hora 3 do Império do Som.

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Os Swain, lá atrás, Josh Joplin Group, Camera One. Mais duas propostas nesta terceira hora do Império do Som. Renova os votos de um bom início de madrugada da segunda-feira na companhia da Contestável. Para os próximos minutos, Red Hot Chili Peppers, By The Way, e os Foo Fighters com Everlong.

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Don't Cry, os Guns N' Roses, lá atrás o coletivo de Steven Tyler, os Aerosmith com Crazy. É a ponta final desta hora 3 do Império do Som, para as despedidas Carlos Santana e a Dave Matthews Band, The Love of My Life. Logo após os comerciais de 1 da manhã, estaremos de regresso com a última hora desta sessão. Vai mesmo valer a pena continuar na companhia da Contestável. Até já!

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